9:02, ouvimos os Filhos do Rio Grande e a música linda demais, Sorte do Caminhoneiro, para todos os caminhoneiros que estão ligados, ouvindo também a Rádio Clube.

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6: Você segue nos ouvindo até as 10 horas por aqui com muito prazer. Eu, Adelar Machado, apresentando o som do Esquenta com o melhor da música e também atendendo os nossos ouvintes. Você participando pelo nosso WhatsApp da Clube 991523883. Mais gente chegando por aqui, participação é a nossa conexão com todos os nossos ouvintes da cidade, também de toda a nossa região. Boa noite.
7: Boa noite, Adelar Machado. Eu sou a Késia Pereira. Queria mandar um abraço pra família Pereira, pra família Antunes também. Também mandar um abraço pro tio Castelinho, né, o tio Ademir, que tá viajando neste momento.
6: Boa viagem pro Castelinho aí, obrigado pela sintonia, pela carona também, tá certo? Que Deus proteja ele, São Cristóvão. Valeu, Késia, obrigado pela sua participação. Quem mais que está chegando por aqui? Vamos atendendo os nossos ouvintes. É para mandar um alôzão lá para o bairro Vila Marisa. Olha, aqui tá um frio de lascar. É, não tá fácil. Esfriou bastante. Um alôzão para o Euclides Melegari Filho, acompanhando o programa também. Excelente noite. Lá em São José do Cerrito, o Edson Ortiz, também toda a família ouvindo a Clube. A Margarete do bairro Araucária, sempre na escuta. Um abraço para você, obrigado pela participação. Cheguei na mensagem da nossa aniversariante, hein? A Patrícia Lessa. Parabéns para você, Patrícia, pelo seu aniversário hoje. Felicidades, muitos anos de vida. Está ouvindo a Rádio Clube lá em Tuporanga. Mandando um abração para toda a sua família, no município também de Bom Retiro. Bom final de semana para vocês. E parabéns pelo seu aniversário, tá bom, Patrícia? Uma grande ouvinte que sempre acompanha a nossa programação da Rádio Clube. Um alôzão também para a Juscele lá de Painel. Está ouvindo o som de Esquenta e fazendo. O que ela está fazendo? Deixa eu ver se eu entendi aqui. Um abraço para você aí que está preparando. Eu não entendi direito aqui, tá certo? Cajuzinho, é isso? Não entendi direito. Um abraço para Juscele, do município de Painel, acompanhando a Clube. Um abraço para vocês aí. Quem mais? Mais uma e depois vamos com música. A Adriana.

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1: 9:16. Última hora do programa Som do Esquenta para você até as 10 horas. Com muito prazer, a gente te faz companhia por aqui, trazendo a boa música no seu rádio. Tendendo mais participações, um alusão para Marlene Muniz, sempre ligada com a gente. A Sônia Branco, bom final de semana para você, Sônia. O Marcos Valente também acompanhando a clube. Nosso alô especial para Simone de Sá. Oi, Simone. Um abraço para você também. Muito obrigado por estar acompanhando o Som do Esquenta, ouvindo a Rádio Clube. Pessoal mandando a foto aqui, olha, tá saindo um entreveiro aqui na Fazenda Prada e Souza, em Rancho de Tábuas. Um abraço para vocês aí que estão caprichando nesse entreveiro. Pessoal aí que estão em Rancho de Tábuas, lá na Fazenda Prada e Souza. Obrigado pela sintonia. Quem mandou a mensagem foi o Jonathan Prada. Um abraço para vocês, Jonathan, para toda a família. Um bom final de semana. Só de ver esse entreveiro já dá fome por aqui. Quem mais que está chegando? Vamos atendendo mais participações. Adelar, gostaria que você mandasse um abraço, os parabéns para a Patrícia Lesser, pelo aniversário dela. Quem está homenageando é a Marli Barbosa aqui de Lages. Parabéns mais uma vez então para você, Patrícia Lesser. Estou ouvindo a Rádio Clube aqui em São Joaquim. É o Nivaldo, um abraço para você. Obrigado pela sintonia pessoal lá do município de São Joaquim. Adelar, gostaria que você mandasse também um alô especial para meus amigos que trabalham no Queijicia. Um forte abraço para vocês aí no Queijicia, sempre sintonizados na Rádio Clube. A Zilda Corrêa, do centro da cidade, também ouvindo o programa, pediu para mandar um alôzão aí para a Zenilda, que está ligado no programa. Quem mais? E para sua mãe e também, deixa eu ver, para a irmã Zenita, pessoal aí que estão ligados com a gente lá também no município de Painel, ouvindo a Rádio Clube. Valeu, Zilda, um abraço para você, para toda a sua família, aí para Zenilda, também aí para sua mãe e também para Zenita. Que bom ter vocês também acompanhando o programa. Quem mais que chega por aqui? Mais uma e depois a gente vai trazer mais músicas por aqui. Ah, quero mandar um alôzão pro tio Ledo, seu Ledenir, ali no bairro São Pedro. Está lá nos altos do bairro São Pedro, ligado com a gente, ouvindo a Rádio Clube. Valeu, seu Ledenir. Um abraço aí pro senhor, para toda a família, para Lourdes, o Cauã. Quem mais? Um alusão aí para os seus manos, irmãos, o Baio e a esposa Deise, também o Nego e a esposa Lúcia. Um abraço para toda a família e obrigado pela sintonia de todos vocês aí que sempre estão ligados, ouvindo a Rádio Clube. 9:18, a gente vai trazendo mais músicas. Tião Carreira e Pardinho, tá mais ou menos assim. A coisa tá feia.

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1: 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Ouvimos Teodoro Sampaio, Quatro Cantos da Casa, ainda São Francisco Vestido Azul, Sorriso Lindo, Cabelão Preto, com a participação do Talagaço, e Tião Carreiro e Pardinho, A Primeira Coisa Tá Feia. Quem mais que está chegando por aqui? Já já vou atendendo mais participações, mas primeiro vamos disparar o nosso break.
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1: Vamos que vamos juntos por aqui no som, no alto astral, na energia positiva do seu final de semana, embalando o sabadão, hein? 22 de agosto do ano de 2026. Nosso alô especial vai lá para o Deoclésio Perotone Finardi. Alô, Deoclésio, um abraço para você, para toda a família, um bom final de semana, muito obrigado pela sintonia. Deoclésio sempre ouvindo a gente, sintonizado aqui na nossa programação da Rádio Clube. Forte abraço, pessoal, que acompanha a gente aqui na cidade, também toda a nossa região. A Zenilda Correia, também do centro, pediu para mandar um alôzão e a próxima música para sua mãe e também para sua irmã Zilda e também para a irmã Zenita lá em Painel. Valeu, gente, um abraço. Quem está chegando por aqui é a nossa ouvinte também, é a Sônia Valtric. A Sônia mandou um áudio pra gente, vamos ouvir. Boa noite, Sônia.
3: Boa noite, amigo. Aqui tá um frio de lascar, né?
1: Tá frio por aí? É, aqui não tá diferente.
3: Pra esquentar.
1: Esfriou.
3: O corpo. Meu marido tá lá na cozinha fazendo o janta, escutando vocês. Tá lá dançando com as músicas de vocês. Tá bem alegre o homem lá. Manda mais musicão pra ele, tá bem contente. Não para lá de dançar.
1: Um grande abraço pra ele lá.
3: Fazer janta, não para o homem.
1: Tá caprichando na janta e dançando.
3: Lá, bem alegre. Ela até gritando lá, um zerro. Manda aí um abração pro Horácio que tá fazendo janta e alegre com a música de vocês, os modão de vocês.
1: Valeu, um abraço.
3: Boa noite pra todos.
1: Boa noite, ela mandou um outro áudio.
3: Com Deus.
1: Obrigado, amém, você também.
3: Ó, como tá o maridão lá.
1: Ó, ela mandou o áudio. A sonzeira que tá lá, hein?
3: E ergueu mais ainda.
1: Só não ergue muito, hein? Senão os vizinhos podem reclamar. E daí já viu, hein? Chega lá o Adelar Machado falando alto lá, já não vai ficar bem, hein? Um abraço pra vocês aí, obrigado pela sintonia. Senão a polícia chega lá, vão chamar a polícia e o Adelar Machado falando alto lá, acordando os moradores. 9:35, 9:35, você ligado, sintonizado aqui na Rádio Clube, mais uma participação e depois a gente vai trazendo mais músicas para você aí que está ouvindo a Clube em toda a nossa Serra Catarinense. Quero mandar um alôzão para você que está ligado com a gente no bairro Beatriz, também no bairro Santa Helena, para você do bairro Bela Vista, sempre curtindo a Rádio Clube. Quem mais? Ah, o pessoal que ouve a gente lá no bairro Santa Mônica, no Caroba, ali no bairro Santa Cândida também. Temos uma audiência grande no Santa Cândida, aonde mais? Bairro São Francisco, São Paulo, são muitos bairros aqui na cidade. A gente não tem como falar todos, não lembra no momento, mas receba o nosso carinho, o nosso abraço especial aqui do Som do Esquenta pela Rádio Clube FM. Aumenta o volume do rádio, olha, tá chegando mais uma moda que eu vou te contar, hein? É pra completar o final de semana. É demais! 9:36, os mirins e aquele mate de esperança.

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1: 9:43, temperatura 4 graus neste momento. 4 graus e a temperatura.
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1: 9:46. Ouvimos Mato Grosso e Matias, por quê? Roberta Miranda, Meu Dengo, participação do Rio Negro e Solimões. Os Mirins na primeira, Mate de Esperança. Final de semana, você ligado na Clube, no som do Esquenta. 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Tem mais gente chegando por aqui na nossa conexão com o ouvinte pelo WhatsApp da Clube. Boa noite.
2: Boa noite, Adelar Machado.
1: Boa noite.
2: Gilberto do...
1: Ô, Gilberto.
2: Loteamento Divina Providência, bairro da Várzea.
1: Tudo bem por aí, Gilberto?
2: Loteamento Ponte Grande.
1: Aí no Ponte Grande? Certo.
2: Da Várzea. Adoro escutar esse programa, o show de Esquenta aí.
1: Obrigado pela participação.
2: Uma música aí pra minha esposa que tá de aniversário amanhã. Sara Victoria Rich, e quero aquela música Tudo Vem do Campo.
1: Valeu, um grande abraço para você, parabéns aí para sua esposa, felicidades, muitos anos de vida, saúde para ela, né? E nossa homenagem também de toda a equipe da Rádio Clube para a aniversariante. Valeu, Gilberto. Um alôzão pro nosso amigo Pelego, também ligado com a gente. Aí a dona Elza também, uma ótima noite de sábado, um maravilhoso final de semana para vocês, um bom almoço de domingo reunido com a família. Valeu, Pelego. Forte abraço pro senhor. Muito obrigado também pela participação, sempre ouvindo a Rádio Clube. Quem mais que está chegando por aqui? A nossa ouvinte, a Aline, tá aqui no perfil. Gostaria de mandar um alôzão pro João e também pra Neia, pra toda a galera de Capão Alto. Valeu, um abraço pra vocês aí no município de Capão Alto. Obrigado pela sintonia também. 9:49.

0: 9h54, finalzinho do programa. Mais um alôzão lá para nossa ouvinte Aline, ligado com a gente, também lá pro João. Um abração para vocês aí, o esposo sempre ligado na sintonia, é flamenguista, um abraço para você, flamenguista, obrigado pela sintonia aí pra Aline, obrigado pela preferência, obrigado pela audiência de vocês aí pra Neia também, uma ótima noite curtindo a programação da Rádio Clube neste sabadão. Quem mais que está chegando por aqui? Tem mais gente? Vamos atendendo a participação da Fabiana de Azevedo, mandou um áudio pra gente.
1: Boa noite, eu acho que a Fabiana de Azevedo vai recordar, muito bom o programa que você tá fazendo hoje, tá bom? Muito bom, Deus abençoe, que você continue sempre aí.
0: Com certeza.
1: Gostei muito de ouvir você aí.
0: Tá bom, muito obrigado pelo carinho de vocês aí, boa noite, um bom final de semana e fique sempre ligado com a gente, acompanhando toda a nossa programação. Chegando ao final do programa, mais uma participação, não dá mais tempo da gente atender mais os nossos ouvintes, mas agradeço imensamente o carinho de cada um de vocês. Quem mandou o áudio por aqui, boa noite.
2: Boa noite, Adelar. Aqui é o Ayrton de Correia Pinta.
0: Ô, Ayrton, tudo bom?
2: Queria tirar pedir a música do Rick Renner, Espuma da Cerveja, pra ser pra família Carneira e a turma aqui de Correia Pinta. Tamo ligado em você, só que tá frio aqui, velho.
0: Tá frio?
2: Tá bom, Adelar.
0: Valeu.
2: Um abraço.
0: Grande abraço pro amigo também aí, um bom final de semana. Tá frio aí, imagine, tá em toda a nossa região, deixa eu só conferir a temperatura nesse momento. 4 graus, hein? 4 graus a temperatura neste momento aqui no centro da cidade de Lages. E a temperatura vai despencar. Jesus, vai ser muito frio.
3: Meu Deus.
0: Madrugada gelada. Vamos pra casa se aquecer. 9h56, fechando o programa de hoje, Jean Giovanni. Espuma da cerveja. Um abraço a todos, bom final de semana. A gente se fala amanhã no domingo, ao meio-dia, na apresentação do Tarde na Serra, na folga do Douglas Moraes. Um abraço. Fiquem na sintonia da Rádio Clube, tem muita música para você durante toda a programação neste final de semana.

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1: Alô, amigos, alô, amigas. Muito, mas muito boa noite. Sejam todos muito bem-vindos. É bom ter e ser a sua companhia.

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2: 10:15.

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0: Eu quero enviar um abraço muito, mas muito especial para Tainá Valtric, para Sônia, Sabrina e Henrique. Também para o Ramiro Zapelini, a Vera, o Luiz, a Mari, para Carol, o Beto Furtado, Francisco, a Clênia, Heloísa e a Catarina. Um abração especial para a Lê e toda a família Wernick. E você, onde quer que esteja. Obrigado. 10h46.

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1: Sua companhia realmente é muito, mas muito especial. Tá chegando por aqui o Madrugadão com a seleção musical muito, mas muito especial. Boa noite, muito obrigado.

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1: Meia-noite e 1.

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1: Meia-noite, 19.

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3: Meia-noite e 28.

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1: 00:36.

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1: Meia-noite e 50.

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1: Uma hora.

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1: 1:28.

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2: Uma e 31.

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1: 1:58.

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4: 2:05.

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1: Boa noite. O presidente Lula sancionou a lei originada da medida provisória do frete, consolidando novas regras para o transporte rodoviário de cargas no país. A legislação reforça o cumprimento da tabela do piso mínimo da ANTT e aumenta o valor das multas para contratos fechados abaixo do valor de referência. Embora atenda às reivindicações dos caminhoneiros, a medida traz preocupação ao setor do agronegócio, que teme a elevação dos custos de transporte para o escoamento da safra e possíveis reflexos no preço final dos alimentos. O Tribunal Superior Eleitoral divulgou os critérios para a divisão do tempo de propaganda eleitoral gratuita no rádio e na televisão. O cálculo é baseado no número de deputados federais eleitos por cada partido ou federação que cumpriram os requisitos da cláusula de desempenho. No levantamento do TSE, a Federação União Progressista, formada por União Brasil e PP, lidera com a maior bancada, seguida pelo PL e depois pela Federação Brasil da Esperança. A Corte Eleitoral também definiu os parâmetros para a presença dos candidatos em debates, que levam em conta a representação somada na Câmara e no Senado. Onde há, a Clube está. Para a Hora da Notícia, Evandro Giocco.
2: 2:23.

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1: 2:35.

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1: 2:43.

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1: 2:58.

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2: e 3.

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1: 3 horas e 30 minutos.

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1: 3:50.

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1: 3:57.

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4: 4 e 1.

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1: 4 e 8.

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2: Na Clube, 4:30. Bom dia.
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2: 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Alô, amigos de todo o Brasil. Estamos chegando com Sertanejo Classe A por aqui. Juntinho de você no final de semana. Que beleza. Eu sou o Fabiano Farias. Já agradeço você por estar aí sempre aí. Já tá esperando começar o programa, né? Vamos que vamos. Preparei uma seleção de modão caprichado pra gente curtir no final de semana. Deixa tudo melhor. Que beleza. Manda tua mensagem aqui pra rádio. Vai pedindo. Vai mandando teu alô aí que a gente vai tocando a tua música. Só modão bom. Vamos começando? Vamos começando. Breno e Vitor, o último dos apaixonados. Ainda ontem chorei de saudade com Zé Dávila e Fabiano. E tem a Valéria Barros, minha serenata. Eu sou o Fabiano Farias e por aqui seguimos juntos a partir de agora. Que sequência de modão. Vamos curtir.

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1: Sertanejo Classe A tá só começando. Que sequência, hein? Trio do Brasil, o Barqueiro. Teve ainda a Valéria Barros, Zé Dávila e Breno e Vitor também. Intervalo chegando. Rapidão, rapidão, a gente vai e volta com mais Modão Sertanejo, uma seleção daquilo que a gente gosta.
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1: Um bom dia pra você ligado na Clube FM 4:44.
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1: Seguindo por aqui com Sertanejo Classe A, tem Edson Hudson, Viola Está Chorando, De Consciência Limpa, João Morenzo, vem Chico Rei Paraná, Dona da Verdade. É pra curtir com volume máximo, Sertanejo Classe A.
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1: É de Brito e Samuel, Mulher, Sempre Mulher, fechou nossa sequência por aqui. Tem mais depois do intervalo? Tem sim, já tá programado ali depois pra gente curtir Diego e Diogo, Sandro e Ronaldo, Jean e Giovanni, depois do intervalo.
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1: Na Clube FM, 4:59. Um bom dia.
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1: Chegando por aqui no Sertanejo Classe A, Diego e Diogo, a música Bem aos Olhos da Lua, Consolo de Solidão, Sandro e Ronaldo e o Gian Giovanni, Roupa de Lua de Mel, Sertanejo Classe A. Sertanejo.

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1: Beto e Breno cantando por aqui, foi pensando em você, Jean Giovanni, roupa de lua de mel, Sertanejo Classe A, vai para mais um intervalo, já tá programado por ali, Mato Grosso e Matias, de Paulo e Paulino, tem Christian Ralph também, depois do intervalo no Sertanejo Classe A.
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1: Um bom dia pra você ligado na Clube FM 5:14. Bom dia.
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1: Sertanejo Classe A seguindo, tem por aqui o Mato Grosso e o Matias na hora do adeus, vem de Paulo e Paulino Doideira e ainda Christian Ralph, Olhos de Luar. O Sertanejo Classe A não para. 2 horas de boa música.
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1: Lucas Reis e Tássio, Sangue Caipira, fechou mais uma, teve Christian Ralph e Olhos de Luar, e depois do intervalo vem Gino e Gênero por aqui, depois do intervalo.
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1: Na Clube, 5:29. Bom dia.
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1: Gino e Gino tá por aqui trazendo jeito caipira. João Mineiro e Mariano, esta noite como lembrança, e ainda a caneta inchada com Lourenço e Lorival. É só modão bom, né? Que o modão é selecionado. Sertanejo Classe A que segue.
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1: Sertanejo Classe A com Teodoro e Sampaio cantando por aqui Paixão Proibida. Oh, modão. Tem intervalo chegando, tem sim, a gente volta já com Ataíde Alexandre depois do intervalo.
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1: Um bom dia para você ligado na Clube FM. Agora, 5:42.
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1: Sertanejo Classe A trazendo a Taíde Alexandre. Tá nervoso? Vai pescar. Vem Ronaldo Viola com João Carvalho entre o rodeio e você. Tem Leandro e Leonardo, dia de rodeio. Sertanejo Classe A.
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1: Sertanejo Classe A, tocando pra você, Delay Dorivan, Paixão Secreta, fechou mais uma. Depois do intervalo tem Cleito em Camargo, César Menotti, Fabiano, Felipe Falcão, Chitãozinho e Chororó, depois do intervalo.
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1: Na Clube FM 5:56. Bom dia.
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1: Sertanejo Classe A trazendo Cleito e Camargo, Quando um Grande Amor Se Faz. Tem César Menotti, Fabiano, Estrada do Amor e mais. Se liga aí.
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1: Felipe Falcão, nós é simprão de tudo, fechou a nossa sequência por aqui e depois do intervalo, as últimas de hoje, fechando a sequência do Sertanejo Classe A.
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1: Um bom dia para você ligado na Clube FM 6:08.
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1: Puxando por aqui a sequência de hoje do Sertanejo Classe A, tem César e Paulinho, Viajante Solitário, Dailara, Hoje Eu Sei, Zezé de Camargo e Luciano, Antes de Voltar para Casa. Tô indo, para você um grande abraço. A gente se encontra no próximo Sertanejo Classe A. Até lá, tchau.
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1: Buenas amigos, estamos começando mais um programa, levando para você a música canteira, a música nativista, aqui pela 98,3. Tenha um ótimo domingo, vamos começando com Moda Véia bem campeira.

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6: Dando sequência na nossa programação, agora é o momento da palavra, o momento da oração com o nosso amigo tradicionalista, o padre Darcy Sá, que participa aqui do Domingueiro também. Vamos ouvir com carinho.
7: Bom dia meu irmão, bom dia minha irmã, que nos acompanha nesta manhã de domingo, dia 23 de agosto. Bom dia, meu amigo Éder Goulart. O evangelho de hoje nos coloca diante de uma das perguntas mais profundas que Jesus poderia fazer aos seus discípulos: e vós, quem dizeis quem eu sou? Não é uma pergunta dirigida apenas aos apóstolos daquele tempo. É uma pergunta que atravessa os séculos e chega a cada um de nós. Jesus não quer saber somente aquilo que ouvimos sobre ele, o que as outras pessoas dizem ou aquilo que aprendemos na catequese. Ele quer saber quem ele é para nós, dentro da nossa história, nas nossas lutas, esperanças, medos, escolhas. Antes de fazer esta pergunta aos discípulos, Jesus pergunta: quem dizem os homens ser o Filho do Homem? As respostas são variadas. Alguns pensavam que era João Batista, outros que era Elias, outros que era Jeremias ou algum dos profetas. Cada pessoa tinha uma interpretação, uma imagem, uma compreensão diferente. Isso continua acontecendo hoje. Há quem veja Jesus apenas como um grande mestre, um homem sábio, um profeta, um exemplo de bondade, alguém que marcou profundamente a história. Há também aqueles que procuram somente quando precisam de alguma coisa. Outros o conhecem de ouvir falar, mas nunca permitiram que ele entrasse verdadeiramente em sua vida. Entretanto, Jesus não permanece na opinião da multidão. Ele olha para os seus discípulos e pergunta: e vós, quem dizeis quem eu sou? Esta pergunta exige uma resposta pessoal. Não podemos responder apenas com aquilo que nossos pais acreditam, com aquilo que a igreja ensina ou com aquilo que aprendemos quando éramos crianças. Tudo isso é importante e pode nos conduzir à fé, mas chega um momento em que cada pessoa precisa fazer a sua própria experiência com Cristo. É necessário sair de uma fé simplesmente concebida e caminhar para uma fé assumida. Pedro então responde: Tu és o Messias, o Filho do Deus vivo. A resposta de Pedro é extraordinária, porque reconhece em Jesus não apenas um personagem importante, mas o próprio Filho de Deus, o Messias esperado, aquele que veio para salvar. Pedro não está simplesmente dando uma opinião, ele está professando uma fé. E Jesus mostra que essa descoberta não nasce apenas da inteligência humana. Não foi um ser humano que te revelou isso, mas meu Pai que está no céu. Isso nos ensina algo muito importante. A verdadeira fé, antes de tudo, é uma graça. Podemos estudar, refletir, ouvir a palavra, participar da comunidade, buscar compreender os mistérios de Deus, mas é o próprio Deus quem abre os nossos olhos para reconhecermos a sua presença. Que nesta manhã de domingo, Deus olhe por cada um de nós, abençoe a nossa família, proteja os nossos lares e que nós possamos reconhecer Jesus em todas as pessoas, em todas as ações, em tudo que nos acontece no nosso dia a dia. Por isso, meu irmão, minha irmã, peçamos a bênção, que o Senhor nos abençoe e nos guarde, mostre a sua face, se compadeça de cada um de nós, volva o seu olhar e nos conceda a saúde a nós e a nossa família. Em nome do Pai, do Filho e do Espírito Santo. Amém. A todos um santo e abençoado domingo, uma santa e abençoada semana e fiquem com Deus.
6: Muito bem, Padre Arci, você já sabe, é que você escuta a música

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1: 7:11.
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2: Bom dia, minha gente, é o programa Domingueiro com você nesta manhã.

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5: Momento da gente prestigiar a discografia da música sulina, da música regional. Vamos recordar aquela música que você já tinha saudade, aquela música do tempo antigo que só toca aqui na Clube.

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4: José. Alô, alô, domingueiro! Bom dia, bom dia, bom dia! Hoje é domingo, domingo legal, e você tá ouvindo a Rádio Clube e este domingueiro. Meus amigos, após o bom resultado obtido em Tubarão na última sexta-feira, o Lages Futsal vai jogar na próxima terça-feira, dia 25, em nossa cidade, contra a equipe de Pouso Redondo. Esse jogo é atrasado, ainda valendo pela quarta rodada da Série Ouro do Salonismo Catarinense. Uma vitória do Lages coloca o time em boa posição na tabela de classificação. Nesse momento, o Lages é o 11º colocado com 7 pontos ganhos. Portanto, é na próxima terça-feira, 20h, no Jones Minosso, Lages e Pouso Redondo. Do Departamento Esportivo da Clube, para o domingueiro, Elcio José. Bom dia, bom domingo.
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0: Muito bem, meus amigos, agradecer mais uma vez a audiência de você que acorda cedo para acompanhar o Domingueiro. A gente seleciona com muito carinho durante a semana as músicas e os artistas para que a gente prestigie a música nativa, a música campeira, a música dos festivais aqui na nossa programação. Agradecer toda a nossa equipe que trabalha bastante para garantir também a qualidade técnica deste programa. É, daqui a pouco nós temos aí a tradicional Santa Missa chegando também, depois o seu Adilson Pereira, já embalando o seu domingo. Muito obrigado pela sua audiência, obrigado mesmo, vamos seguindo sempre em frente, muita luz, muito trabalho, muita fé nessa semana que se inicia nesse domingo. Obrigado, até o próximo capítulo, bem do nosso jeito.
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0: 7 horas e 54 minutos.

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intenções para esta Santa Missa. Pelos falecidos, Adelir de Jesus dos Anjos, Adelmo Hugo Delis, Alexandre Alaor Meire Perdoná, Alice Ferrari da Rocha, Aníbal de Souza Neto, Anildo Fernandes dos Anjos, Antônio Mocelim Neto, Antônio Ross II, Arlindo Pereira Machado, Carmen Sinira Nunes, 9 meses, Catarina Hermes Mocelim, Celestina de Oliveira Muniz, Célio Pereira de Souza, Cesário José Correia, Dalcema de Oliveira Neto, Donina Gomes Moreira, Doraci Gomes Pereira, Érita Isoleide Neto, Ernesto Rodrigues de Oliveira, 5 anos e 3 meses, Eva Aparecida da Luz Correia, 3 meses, falecidos da família Fonseca, falecidos da família Goss, Felipe Antunes Branco, Felisbina Correia dos Anjos, Francisco Ortiz Muniz, Gerci Branco Doussan, Helena das Graças Vieira Correia, Henrique Valtrique de Ataíde, Ilza Marques Correia, Ironilda Ferreira de Chaves, 4 anos, Isabel da Silva Gonçalves, 6 anos e 2 meses, Ivanor da Rocha, Ivone da Silva Fonseca Feltrin, Ivonete Goss, João Custódio da Silva, João Gilmar de Souza, João Maria Pereira, 4 anos e 10 meses, João Mocelim Neto, João Renato Andrade Neto, João Zeni Simão, Joyce da Silva Muniz, João Adão Reitz Branco, José Maria Correia dos Anjos, José Proença Filho, 17 anos, José Tadeu Mocelim, José Tadeu Vieira de Moraes, Juliano Pereira Lourenço, 1 mês, Julieta Galvani, 2 anos, Juvenal Batista de Oliveira, 7 anos, Jussara de Fátima de Oliveira, Cátia Regina Pereira Valtric, 5 anos, Laudelino Andrade Neto, Lavínia Pereira de Souza, Leopoldo Antunes Muniz, Liberaci Correia, Lindolfo Pereira, Maicon Barbosa Miranda, Márcio Passos Moraes, Maria de Lourdes Valtrique de Ataíde, Maria do Carmo de Oliveira Muniz, Maria Iraci Branco, Maria Orozina Correia, Maria Silvarina dos Santos, Nadir Búrigo Machado, Olga Reitz dos Anjos, Ondina Weifel Atanásio, Orencio Costa Moreira, Orival Ribeiro Machado, Osmar Barbosa de Souza, Osmar Rivelino Correia dos Anjos, Osni Vieira de Oliveira, Osvaldina Francisca de Chaves, Pedro Florencio Sobrinho, Pedro Ribeiro de Souza, Procópio Córdoba Passos, Prudentina Almeida de Oliveira, 3 anos, Rui José Ribeiro, 4 anos, Sebastião de Janir Cardoso, Sebastião Inácio Furtado, Sebastião Vieira Branco, Terezinha Padilha Palhano, Vitor Arruda, Valtrudes Belling de Córdoba, 3 anos e 2 meses, e Zacaria da Silva Fonseca. Preces pela saúde de Luciana Beth Proença, pela saúde e proteção de Laura Francio do Vale, pela saúde e proteção de Leonardo Francio do Vale, pela saúde e proteção de Mateus Felipe Stansky. Irmãs e irmãs, iniciemos esta celebração cantando.

0: Em nome do Pai, e do Filho, e do Espírito Santo.
1: Amém.
0: A graça de nosso Senhor Jesus Cristo, o amor do Pai, a comunhão do Espírito Santo estejam sempre convosco.
1: Bendito seja Deus que nos reuniu no amor de Cristo.
0: Irmãos e irmãs, bom dia.
2: Bom dia.
0: Assim como o sol brilha nesta manhã de domingo, brilhe a luz de Deus sobre nossas cabeças, nossos corações. E por isso também podemos confiar na bondade do Senhor e suplicar o perdão de nossas faltas, de nossas descrenças, de todas as maldades que tenhamos cometido.

0: Deus Todo-Poderoso, tenha compaixão de nós, perdoe os nossos pecados e nos conduza um dia à vida eterna.
1: Amém.

Ó Deus, que unis os corações dos vossos fiéis num único desejo, concedei ao povo amar o que ordenais e esperar o que prometeis, para que na instabilidade deste mundo, nossos corações estejam ancorados lá onde se encontram as verdadeiras alegrias. Por nosso Senhor Jesus Cristo.

0: autoridade. Ele será um pai para os habitantes de Jerusalém e para a casa de Judá. Eu o farei levar aos ombros a chave da casa de Davi. Ele abrirá e ninguém poderá fechar. Ele fechará e ninguém poderá abrir. Hei de fixá-lo como estaca em lugar seguro, e aí terá o trono de glória na casa de seu pai. Palavra do Senhor.
1: Graças a Deus.

Leitura da Carta de São Paulo aos Romanos. Ó profundidade da riqueza, da sabedoria e da ciência de Deus! Como são inescrutáveis os seus juízos e impenetráveis os seus caminhos! De fato, quem conheceu o pensamento do Senhor? Ou quem foi o seu conselheiro? Ou quem se antecipou em dar-lhe alguma coisa, de maneira a ter direito a uma retribuição? Na verdade, tudo é dele,

0: proclamação do Evangelho de Jesus Cristo segundo Mateus.
1: Glória a vós, Senhor.
0: Naquele tempo, Jesus foi à região de Cesareia de Filipe e aí perguntou a seus discípulos: quem dizem os homens ser o Filho do Homem? Eles responderam: alguns dizem que é João Batista, outros que é Elias, outros ainda que é Jeremias ou algum dos profetas. Então Jesus lhes perguntou: e vós, quem dizeis que eu sou? Simão Pedro respondeu: tu és o Messias, o Filho do Deus vivo. Respondendo, Jesus lhe disse: feliz és tu, Simão, filho de Jonas, porque não foi um ser humano que te revelou isso, mas o meu Pai que está no céu. Por isso eu te digo que tu és Pedro, e sobre esta pedra construirei a minha igreja, e o poder do inferno nunca poderá vencê-la. Eu te darei as chaves do reino dos céus. Tudo que tu ligares na terra será ligado nos céus. Tudo que tu desligares na terra será desligado nos céus. Jesus então ordenou aos discípulos que não dissessem a ninguém que ele era o Messias.

somente a tua graça me basta e mais nada. Meus irmãos e minhas irmãs, querida igreja, povo de Deus, como este mês de agosto tem 5 sábados e domingos, no primeiro final de semana nós dávamos graças e suplicávamos pelos ministérios ordenados. No segundo domingo, a semana da família, vocação dos pais, das mães, a vida matrimonial e familiar. Domingo passado, a vocação à vida religiosa consagrada. Ontem e hoje, os ministérios pastorais, serviços exercidos pelos cristãos leigos e leigas, cuja vocação nasce no dia do seu batismo. Agradecemos a Deus aqui pela nossa paróquia, Nossa Senhora dos Prazeres, e na Diocese de Lages, todas aquelas pessoas que se dedicam desde a liturgia, os grupos de família, os conselhos de pastoral, o Ministério da Comunhão, as inúmeras pastorais, que procuram ser uma resposta humana a um chamado divino. E é claro, como temos o quinto domingo, semana que vem, o dia da vocação do catequista e da catequista. Ninguém fica de fora do rebanho do Senhor. Aliás, hoje o Senhor Jesus, no Evangelho de Mateus, faz duas perguntas aos discípulos. Neste caso, certamente, eram os 12 apóstolos. Jesus já havia caminhado com eles um bom tempo, feito muitos ensinamentos, realizado muitos sinais, milagres, curas. E ele pergunta para os discípulos: até agora, o que que vocês estão escutando de mim? Jesus se refere a si mesmo com a expressão filho do homem, que em si também já contém uma reflexão. Os apóstolos respondem que Jesus é visto como um profeta, como se fosse João Batista, Jeremias, Elias, que são mais antigos. Ótimo! Os profetas são os guardiões da palavra de Deus desde a primeira aliança, lá no Êxodo, a saída da escravidão do Egito, a grande travessia no deserto para uma nova terra, nova esperança. Depois Jesus olha para eles e diz: bom, mas vocês estão comigo todos os dias dos últimos anos. Vocês viram, ouviram, conheceram muito mais. É como se Jesus fizesse uma suposição. E para vocês, ou vós, estão, estáis comigo mais intimamente, quem eu sou para vocês? A pergunta não é o que eu sou. Nós podemos ter muitas ideias, muitos conceitos sobre Jesus, mas no advérbio quem, é uma pessoa. Pedro, como é o líder natural, vai ser nomeado por Jesus pedra de construção da sua igreja. Pedro devia estar todo empolgado naquele episódio, porque ele responde de uma maneira completa, embora uma expressão resumida, mas ali está tudo. Como aparece nos evangelhos outras profissões de fé.
Gostaria que, se possível, você dissesse em voz alta a resposta de Pedro a Jesus: Tu és o Messias, o Filho do Deus vivo. Messias pode ser traduzido como Cristo, ungido, aquele prometido desde o profeta Isaías, e vem para salvar o povo de seus pecados. Filho de Deus, relação de intimidade, relação de amor. Se ao filho, há um pai. Ao longo dos evangelhos, Jesus vai usar, para se referir ao seu pai, nosso pai, o termo aramaico Abá, que significa pai ou papaizinho querido. É uma relação de amor, de proximidade, de afeto, de carinho. É o Messias que vem anunciar o amor na história e na vida do mundo. E Deus é o Senhor de tudo. A Ele nós devemos, portanto, amar, adorar e servir. Mas vem a expressão, um adjetivo: Deus vivo. Deus é o autor da vida, é o autor da graça e da salvação, não da morte, não da desgraça, não do pecado. Pela nossa desobediência e teimosia, nós damos vez para o mal. Mas pela via de Deus, nós só vamos encontrar o bem, a luz, a felicidade e a esperança. É preciso dizer também que Pedro acerta, mas ele ainda não está pronto para seguir Jesus de forma plena. Quando Jesus no final diz: não digam a ninguém que eu sou o Messias, não é o Messias que já vem triunfante. Primeiro é o Messias que deixará humilhar-se e morrer na cruz para reerguer a humanidade que jazia nas trevas do erro, da injustiça e do pecado. Mais na frente no evangelho, Pedro vai questionar Jesus: não, Deus te livre da cruz. E Jesus vai corrigir Pedro: mas eu te nomeei pedra de construção, não seja pedra de tropeço. Sem a cruz, nós não conseguiremos responder quem é Jesus e tampouco conhecê-lo. Particularmente falando, não é na hora da cruz, meus irmãos e minhas irmãs, quando somos testados, que dizemos com uma fé sincera, profunda, livre e convicta que nós confiamos em Deus e somente nele, nas horas duras, difíceis e provocantes, nós poderemos sentir a presença de Deus. Não porque ele quer o nosso mal, mas porque nós precisamos evoluir, crescer, amadurecer. Para concluir, os que temos mais de 30, 40, 50 anos, Jesus nos pergunta hoje: quem é ele para nós? A resposta que você dá hoje é a mesma quando você tinha 10, 15, 20, 30 anos? É uma pergunta que Jesus faz sempre e nós precisamos respondê-la, só que de uma maneira muito mais elaborada.
não precisa dar uma definição teológica, bíblica, catequética. Precisamos dizer com a vida e com o nosso testemunho de fé. Quanto mais o tempo passa, nós precisamos responder melhor a pergunta de Jesus. Louvado seja nosso Senhor Jesus Cristo. Creio em Deus Pai Todo-Poderoso, Criador do céu e da terra, e em Jesus Cristo, seu único Filho, nosso Senhor, que foi concebido pelo poder do Espírito Santo, nasceu da Virgem Maria, padeceu sob Pôncio Pilatos, foi crucificado, morto e sepultado, desceu à mansão dos mortos, ressuscitou ao terceiro dia, subiu aos céus, está sentado à direita de Deus Pai Todo-Poderoso, onde há de vir a julgar os vivos e os mortos. Creio no Espírito Santo, na Santa Igreja Católica, na comunhão dos santos, na remissão dos pecados, na ressurreição da carne, na vida eterna. Amém. Expressemos a Deus, que é nosso Pai de misericórdia, as nossas súplicas comunitárias.

0: Senhor, protegei a Santa Igreja para que, edificada sobre a rocha, permaneça firme na unidade, testemunhe com coragem a fé e seja sempre sinal de salvação e acolhimento, vos pedimos.
1: Ouve-nos, amado Senhor Jesus.
0: Senhor, abençoai todos os leigos e leigas que desempenhem ministérios e serviços em nossas comunidades, para que vivam, testemunhem e anunciem o Salvador a todos, vos pedimos.
1: Ouve-nos, amado Senhor Jesus.
0: Senhor, animai todas as pastorais de nossa diocese e dai-lhes a alegria de ver sua oração e seu trabalho frutificarem em santas e numerosas vocações, vos pedimos.
1: Ouve-nos, amado Senhor Jesus.
2: Rezemos também pelo encontro diocesano dos nossos coroinhas e acólitos. Está acontecendo na paróquia Santa Catarina de Otacílio Costa. Tem sido o maior encontro de pessoas leigas, é claro, em nossa diocese. Em torno de 800 a 900 crianças, adolescentes, jovens e adultos. Pela intercessão de Maria Santíssima, que este encontro seja muito abençoado, rezemos ao Senhor. Música.

0: Orai, irmãos, para que o meu e o vosso sacrifício seja aceito por Deus Pai Todo-Poderoso.
1: Receba, Senhor, por tuas mãos este sacrifício, para a glória do seu nome, para o nosso bem e de toda a sua santa Igreja.
0: Senhor, pelo único sacrifício do vosso Filho, adquiristes para vós um povo de adoção filial. Concedei-nos benigno na vossa Igreja os dons da unidade da paz. Por Cristo nosso Senhor.
2: Amém.

Na verdade, é digno e justo, é nosso dever e salvação dar-vos graças e cantar-vos um hino de glória e louvor, Senhor Pai de infinita bondade. Pela palavra do Evangelho do vosso Filho, reunistes uma só igreja, de todos os povos, línguas e nações. Por ela, vivificada pela força do vosso Espírito, não deixais de congregar na unidade todo o gênero humano. Manifestando a aliança do vosso amor, a igreja irradia sem cessar a alegre esperança do vosso reino e brilha como sinal da vossa fidelidade, que prometestes para sempre em Cristo Jesus, Senhor nosso. Por isso, unidos a todos os anjos dos céus, nós vos celebramos na terra, cantando com a igreja inteira uma só voz.

0: Na verdade, vós sois santo e digno de louvor ao Deus que amais os seres humanos e sempre os acompanhais no caminho da vida. Na verdade, é bendito o vosso Filho presente no meio de nós, quando nos reunimos por seu amor. Como outrora os discípulos, ele nos revela as Escrituras e parte o pão para nós. Por isso nós vos suplicamos, Pai de bondade, enviai o vosso Espírito Santo para que santifique estes dons do pão e do vinho e se tornem para nós o corpo e o sangue de nosso Senhor Jesus Cristo.
1: Enviai o vosso Espírito Santo.
0: Na véspera da sua paixão, na noite da última ceia, Jesus tomou o pão, pronunciou a bênção de ação de graças, partiu e o deu a seus discípulos, dizendo: tomai todos e comei, isto é o meu corpo que será entregue por vós.

Do mesmo modo, no fim da ceia, ele tomou o cálice em suas mãos, deu-vos graças novamente, e o entregou a seus discípulos, dizendo: Tomai todos e bebei. Este é o cálice do meu sangue, o sangue da nova e eterna aliança, que será derramado por vós e por todos para a remissão dos pecados. Fazei isto em memória de mim.

Celebrando, pois, ó Pai Santo, o memorial da Páscoa de Cristo, vosso Filho, nosso Salvador, anunciamos a obra do vosso amor. Pela paixão e morte de cruz, vós o fizestes entrar na glória da ressurreição e o colocastes à vossa direita. Enquanto esperamos sua vinda gloriosa, nós vos oferecemos o pão da vida e o cálice da bênção. Olhai com bondade a oferta da vossa igreja. Nela vos apresentamos o sacrifício pascal de Cristo que vos foi entregue. E concedei que pela força do Espírito do vosso amor, sejamos contados agora e por toda a eternidade, entre os membros do vosso Filho, cujo corpo e sangue comungamos. Renovai, ó Pai, com a luz do Evangelho, a vossa igreja que está aqui na diocese de Lages. Fortalecei o vínculo da unidade entre os fiéis e os pastores do vosso povo, em comunhão com o nosso Papa Leão, o nosso Bispo Gilson e toda a ordem episcopal. Assim, neste mundo dilacerado por discórdias, o vosso povo brilhe como sinal profético de unidade e concórdia. Lembrai-vos dos nossos irmãos e irmãs que adormeceram na paz do vosso Cristo. Todos os nossos entes queridos, amigos, paroquianos, especialmente um mês de Juliano Pereira Lourenço, e todos os falecidos cuja fé só vós conhecestes, acolhei-os na luz da vossa face, e na ressurreição concedei-lhes a plenitude da vida. Concedei também a nós, no fim da nossa peregrinação terrestre, chegarmos todos à morada eterna, onde viveremos para sempre convosco, e com a bem-aventurada Virgem Maria, Mãe de Deus, os apóstolos e mártires e todos os santos, vos louvaremos e glorificaremos, por Jesus Cristo, vosso Filho. Por Cristo com Cristo.

0: Inspirados pela sabedoria do Evangelho, rezemos em comunhão fraterna. Pai nosso que estais nos céus, santificado seja o vosso nome. Venha a nós o vosso reino. Seja feita a vossa vontade, assim na terra como no céu. O pão nosso de cada dia nos dai hoje. Perdoai-nos as nossas ofensas, assim como nós perdoamos a quem nos tem ofendido. E não nos deixeis cair em tentação, mas livrai-nos do mal. Livrai-nos de todos os males, ó Pai, dai-nos hoje a vossa paz. Ajudados pela vossa misericórdia, sejamos sempre livres do pecado e protegidos de todos os perigos, enquanto aguardamos a feliz esperança e a vinda do nosso Salvador Jesus Cristo.
1: Vosso é o reino, o poder e a glória para sempre.
0: Senhor Jesus Cristo, dissestes aos vossos apóstolos: eu vos deixo a paz e vos dou a minha paz. Não olheis os nossos pecados, mas a fé que anima a vossa igreja. Dai-lhe, segundo o vosso desejo, a paz e a unidade. Vós que sois Deus, com o Pai e o Espírito Santo.
1: Amém.
0: A paz do Senhor esteja sempre convosco.
1: O amor de Cristo nos uniu.

0: provai, vede com feliz de quem encontra nele o seu refúgio. O Cordeiro de Deus que tira o pecado do mundo.
1: Senhor, eu não sou digno que entreis em minha morada, mas dizei uma palavra e serei salvo.
0: O corpo e o sangue de Cristo nos guardem para a vida eterna.
2: Amém.

0: Oremos. Senhor, nós vos pedimos, realizai plenamente em nós a obra redentora da vossa misericórdia. Em vossa bondade, levai-nos a tão alta perfeição e, reconfortados por vossa graça, em tudo possamos agradar-vos. Por Cristo nosso Senhor.
1: Amém.

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1: Alô amigas, alô amigos, muito, mas muito bom domingo especial para todos nós. É um privilégio e uma bênção poder ter e ser a sua companhia. Sejam todos muito bem-vindos.

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1: 9:15. Temperatura está em 6 graus no centro de Lages. Muito, mas muito bom domingo especial para todos nós. Que bom ter e ser a sua companhia, especialmente os mateadores retemperando o gaitaço. Os serranos, eu sou do sul. Tia Campeiro, domador. Moisés Oliveira, Razões da Vida. 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

É, com certeza, hoje é um dia muito especial na sua vida. Todos querem te abraçar, te dar os parabéns, familiares e amizades, para desejarem saúde, felicidade, tudo, mas tudo de bom na sua longa vida. Parabéns! E quem também está de parabéns é a Alba, lá do Santa Helena. Recebe um abraço especial do Gessi, do Padre Edson, de amigos e familiares. Tudo, mas tudo de bom.

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1: 9:32. Temperatura está em 7 graus no centro de Lages. Muito, mas muito bom domingo especial para todos nós. Onde quer que você esteja, para nós não tem distância. Especialmente o Paulinho Mocelim, Menino Campeiro. Grupo Candeeiro, Rio Grande Tchê. Os Monarcas, os de Bota e Bombacha. 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
2: Bom dia, domingo de sol, tempo bom, ar frio e seco predominando sobre parte da região sul do Brasil, proporcionando mais um belo dia de sol com pouquíssimas variações de nuvens e muito frio nesse início de manhã, com temperaturas em torno abaixo de 0 grau, valores negativos entre -3 a -5. Urupema, São Joaquim, Bom Jardim, Urubici, Rio Rufino, Painel, Bom Retiro, temperaturas negativas com geadão, aonde não tem nevoeiro, obviamente, e com temperaturas em torno dos 14, 15 graus durante o período da tarde. Sol, poucas nuvens e geadão durante o amanhecer dessa segunda, temperaturas entre -3 a -5 graus, principalmente no topo da Serra Catarinense. Lages, por exemplo, vai ficar em torno de 0 a 4 graus, e a máxima prevista à tarde de 15 graus. Na segunda, portanto, frio. Terça, aumento das nuvens e a temperatura sobe. E na quarta, quinta, já tem um padrão assim de nebulosidade variável, a temperatura já não é mais tão baixa e algumas pancadas já podem ser registradas, quem sabe até na quarta, no final do dia à noite, mas é mais ali na quinta em direção à sexta. Peter Scheuer, meteorologista, com a previsão do tempo.

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1: Familiares comunicam o falecimento de Aparecida das Graças da Luz Fagundes, Neneca. A cerimônia de despedida está sendo realizada na Capela do Divino Espírito Santo do bairro Santa Maria. Celebração religiosa hoje às 15:30 na mesma capela, seguindo a posse para sepultamento no cemitério Nossa Senhora da Penha. Familiares comunicaram o falecimento de Aparecida das Graças da Luz Fagundes, Neneca.

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1: 9:47. Temperatura está em 7 graus no centro de Lages. Muito, mas muito bom domingo especial para todos nós. Cuide o melhor que puder do seu hoje. Todos os seus amanhãs passam por ele. Especialmente o grupo Legendas Surungo Missioneiro. Andanças, Cevando Mate. Os Fagundes, Louco por Chamamê.
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1: 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E é para lá que nós vamos conversar com a diretora Regina. Bom dia, Regina.
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1: 10:03. Temperatura está em 8 graus no centro de Lages. 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Especialmente o grupo Quero Quero, Bailanta da Ilhapa. Querência, ao som de um chamamê e o fogo de chão, barranca e fronteira. 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
1: E na próxima terça-feira nós vamos comemorar 79 anos. E essa festa é para todos. Vai ser na Praça Vidal Ramos Sênior, a Praça do Terminal. Quero convidar o nosso coordenador de conteúdo, o Anderson Souza, para nos passar as novidades e a programação desse dia. Diz aí, Anderson.
10: Nessa terça-feira, dia 25 de agosto, a Clube FM realiza o Dia D de Ação Social, em comemoração aos 79 anos da emissora. O evento acontece das 9 horas da manhã às 6 horas da tarde, na Praça Vidal Ramos Sênior, a Praça do Terminal. Durante todo o dia, a comunidade poderá contar com diversos serviços gratuitos, incluindo ações de saúde, vacinação com o carro da vacina, atendimento odontológico com o odontomóvel, aferição de pressão, testes de glicemia e de visão, limpeza de óculos, orientações jurídicas e sociais, espaço kids, distribuição de água, alimentos e mudas e hortaliças. Também haverá corte de cabelo em benefício da rede feminina de combate ao câncer de Lages. Outra atração será o Feirão do Emprego, promovido pela Secretaria Municipal de Indústria, Comércio e Inovação da Prefeitura de Lages. Ao todo, são 5 empresas que estarão no local realizando o cadastramento de candidatos para as vagas de emprego. O evento também terá participação do Castramóvel, em parceria com o Cobeia. Além dos serviços, a Clube FM estará ao vivo, diretamente da Praça do Terminal, durante todo o dia, levando a programação da emissora para perto de você, ouvinte da Clube. E atenção, a partir das 4 horas da tarde, será realizado o tão aguardado corte e distribuição de 79 bolos em parceria com o supermercado Martendal, celebrando, portanto, os 79 anos da Clube FM. Feito o convite, onde a Clube está, informou Anderson Souza.
1: Muito obrigado, Anderson. Com certeza todos nós estaremos lá comemorando os nossos 79 anos nessa festa muito bacana na próxima terça-feira no Terminal Urbano, bem no centro de Lages. Todas as famílias, todos estão convidados para participar dessa grande festa. Vamos estar lá com certeza. Um abraço muito especial para Sara Riat, lá no bairro da Várzea, e também para o Zeca lá no painel. Recebem um abraço de familiares e amizades pelo aniversário de cada um. Parabéns!

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1: 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Temperatura está em 9 graus no centro de Lages. Seja feliz com o que você tem. Não sofra pelo que não tem, mesmo que queira conseguir. Especialmente Grupo Bochincho sonhando na maneira. José Cláudio Machado, cantar galponeiro, e o Patrick Redante, veterano. 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
5: E é hora também de agradecer a esta verdadeira seleção de amigos, ao Zé Casago, a Rose, o Paulinho, a Carol, a Camille, o Cacá, a Sheila, a Maia, toda a equipe da Zezago. Um abraço muito especial para o cidadão do mundo, José Ferreira da Silva, para Maria, Franciele e o Cleiton da Casa Olímpia. Para o Cristiano Farias, a Rúbia, a Luísa, o Galeno, da farmácia São Vicente. Um abração especial para o João Carlos Mesalira, para a Kelly, o Felipe, a Lidiane, dos supermercados Mesalira. Para o Gerson Ronsoni, a Michele e o Nicolas, da WL Madeiras. Para o Cassiano de Abreu, a Regina, a Emanuele, o Lucas e o Otávio, do Lojão Astral. Para o Edson De Geroni, o Tony Xavier e toda a equipe da Rede de Postos Beatriz. Um abração para Rosi, para Nilda e toda a equipe da Rosier Savan. É uma honra muito grande tê-los conosco. Obrigado pela companhia. Muito, mas muito obrigado pela parceria.

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1: 10:36. Temperatura está em 10 graus no centro de Lages. Muito, mas muito bom domingo especial para todos nós. Não espere ter tudo para aproveitar a vida. 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Especialmente o Newton Ferreira no Império das Estâncias, Grupo Carandá, Barquinho e o Marca Pandangueira, Bugio Navaneira. 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
5: Alô, domingo especial. Bom dia. Bom dia, seu Adilson Pereira Oliveira. Que prazer estar aí no seu programa. Seu Adilson, vamos falar de Leoas da Serra, que agora volta as atenções para a Liga Nacional de Futsal Feminina. E é claro, estão disputando aí as quartas de finais da competição. Na próxima sexta-feira, dia 28, as Leoas viajam até Chapecó para jogar com a Femali às 7:30 da noite. No dia 2 de setembro, as Leoas da Serra voltam à quadra enfrentando a Femali aqui em Lages, no Jones Minoso. Jogo marcado para as 8 horas da noite. Se passar, elas continuam na competição. Se perder, acaba para elas. Então vamos torcer sexta-feira para as Leoas e no dia 2 também para conseguir vaga para as semifinais da competição. Continue ligadinho aqui ouvindo Adilson Pereira Oliveira e esse domingo pra lá de especial. Bom dia.
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1: A galera presente aí no estácio na tropa, meu compadre.
2: 10:44.

0: 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Temperatura está em 10 graus, bem no centro. Especialmente Roger Moraes, Bailanta Gaúcha. Grupo Moda Boa, Pupurri, Vistaço na Tropa e o Grupo Minuano, Vida de Peão. 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
0: É, e o companheiro Cláudio, cada vez que passa por aqui, traz boas notícias. Fala aí, Pereira.
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1: 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Temperatura está em 11 graus no centro de Lages. Muito, mas muito bom domingo especial para todos nós. Onde quer que você esteja, para nós não tem distância. Especialmente o Grupo Sapucai, Cavalo Mal Domado. Grupo Surungaço, Bugio Campeiro e João Luiz Correia, entre Gaitaço e Vaneira. 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

0: 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Temperatura está em 11 graus no centro de Lages. Especialmente o grupo Tchê Rio Grande, embalo da Cordiona. O de casa com Dionísio Costa, dia de folga. Fábio Caraí, para varar a madrugada.
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1: 11:34. Temperatura está em 12 graus no centro de Lages. Muito, mas muito bom domingo especial para todos nós. Onde quer que você esteja, para nós não tem distância. Especialmente o Paulo Cabeia, Luz do Meu Rancho, que começa com L. Grupo Tradição, Cá no Fim do Mundo. E o Criado em Galpão, Santuário Galponeiro. 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

0: 11:42. Neste momento, nós vamos convocar nosso companheiro Amarildo Volpato, que nos traz informações. Bom dia, Amarildo.
1: Bom dia, bom dia. Chegando com informações, atualizando o setor policial e das últimas horas aqui no Domingo Especial. Conforme os ouvintes já acompanharam ontem à tarde na cobertura da Clube, também no portal SCC10 Rádio Clube e nas plataformas digitais, um homicídio ocorreu ontem no bairro Popular, por volta das 16 horas, foi na rua Cândido Zappellini. A Polícia Militar recebeu um chamado por parte de vizinhos por meio do 190, onde um homem de 24 anos estava promovendo desordens, atacando as pessoas e colocando em risco. Quando a guarnição lá chegou, no bairro Popular, ele correu para o interior da residência e pegou uma faca, partindo para cima dos policiais, conforme consta no boletim de ocorrências. Foi dado voz de prisão e ordem para ele parar. E mesmo assim, continuou a tentativa de investida contra os policiais, que usaram de armas então para contê-lo, e acabou morrendo no local mesmo. Este homem, conhecido como Miltinho, no boletim de ocorrências consta várias passagens pela polícia, com muitos boletins de ocorrência. E ontem, então, teve este confronto com os policiais e ele acabou sendo morto. Foi na rua Cândido Zappellini, no bairro Popular, por volta das 16h. O SAMU foi acionado, mas nada pôde fazer, né, em decorrência dos tiros que acabaram atingindo este homem de 24 anos. E conforme também todos acompanharam aqui na Clube, sexta-feira, por volta da 13h, uma tentativa de homicídio no município de São José do Cerrito, no interior, no Salto dos Marianos, onde uma pessoa, segundo informações, são vizinhos, acabou sendo alvejado com um tiro na testa. Ele permanece internado no Hospital Nossa Senhora dos Prazeres, em observação. O seu estado é grave, segundo parentes. Estas as informações da manhã deste domingo, e é claro, você acompanha tudo também durante a programação no portal SCC10 Rádio Clube e nas plataformas digitais. Para o Domingo Especial, repórter Amarildo Volpato.
0: Muito obrigado, Amarildo. Traga sempre informações, porque nós precisamos delas.
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0: 11:45. Temperatura está em 12 graus neste momento. Nós apresentamos Vomir Dutra e o grupo criado em Galpão, Filosofia de Canto. 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
3: 11h47. Daqui a pouquinho estará por aqui o companheiro Adelar Machado para a apresentação do Tarde na Serra, hoje na folga do Douglas Moraes. E às 4 é a hora do Elcio José no Arena Clube, porque a nossa programação de domingo é para a gente ficar junto também.

0: 11:59. Temperatura está em 12 graus no centro de Lages. Especialmente o Oswaldírio Quinteto Nativo, Serrano Sim Senhor. Os Farrapos, Atavico Rio Grande. Tcheguri, Paixão de Rodeio. Cuidado com amanhã. Ele tem a estranha mania de ser tarde demais. Um abraço a todos. Já está chegando por aqui o companheiro Adelar Machado para o Tarde na Serra. Boa tarde, Adelar.
1: Boa tarde, Adilson. Boa tarde a todos os ouvintes da Rádio Clube. Uma excelente tarde de domingo. Estamos chegando para o Tarde na Serra.
0: É, hoje o Douglas Moraes
1: está de folga. Né? De folga, um bom descanso para ele. E estamos por aqui até as 4 horas.
0: Depois das 4 vem o Elcio José com o Arena Clube.
1: Arena Clube, a partir das 4 até às 6 da tarde, o Elcio José.
0: Um abraço a você, um abraço a todos e a todas e uma boa tarde na Serra.
1: Valeu, um abraço, obrigado.

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1: 12 horas e 16 minutos. Muito boa tarde para você que está ligado, sintonizado.

0: Aqui também o Ivonir Machado, peão farrapo e na primeiros tiranos de um canto saudade. Pra você da cidade também de toda a nossa região, muito obrigado pela sua sintonia. Com uma temperatura de 13 graus nos altos da rua Carlos Jofre do Amaral, no coração, no centro da cidade, a gente vai seguindo por aqui com o Tarde na Serra. 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Hoje tem Domingueira em dose dupla com Conrado Show e mais Vanderlei Rodrigo. Vai mandando sua mensagem. Boa sorte para você também aqui no programa.
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0: 12:31. Boa tarde para você que está ligado aqui na Rádio Clube. Ouvimos Tia Chaleira, tô bebendo demais. Ainda teve Rio Negro e Solimões. Isso é coisa de quem quer voltar. Ainda passou por aqui também banda Corpo e Alma Perigosa e Linda, com a participação do Vilseu Pause. E na primeira, Os Monarcas, Beliscando o Coração. 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
0: Familiares comunicam pesar o falecimento de Aparecida das Graças da Luz Fagundes, mais conhecida por Neneca. A cerimônia de despedida está sendo realizada na Capela Divino Espírito Santo, bairro Santa Maria. A celebração religiosa está prevista para hoje, dia 23, às 15:30, na mesma capela, e seguindo logo após para o seu sepultamento no cemitério Nossa Senhora da Penha. Noticiamos com pesar o falecimento de Aparecida das Graças da Luz Fagundes, mais conhecida por Neneca. 12:33.

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2: Legal, vamos seguindo por aqui com Tarde na Serra, você participando com a gente, um alusão para Elair de Otacílio Costa, ligados na programação da Rádio Clube, estão lá no Rancho do Saulo, lá em Palmeira, estamos preparando, fazendo aquele churrasco, pediram para mandar um alô para toda a família de Liz, da Serra dos Veva, e também para o Ayrton Córdova e família que estão também na escuta do programa. Forte abraço para todos da família Elair, curtindo, acompanhando também a programação. Boa semana para todos vocês, muito obrigado pela sintonia. Lá no bairro da Várzea, nosso amigo João, popular Galo, ele e a dona Jaqueline estão lá almoçando e ouvindo a Rádio Clube. O Galo tá mandando um abraço também aí para o seu enteado Jean Carlos da Silva Andrade. Um abraço para toda a família, então, também uma ótima tarde de domingo. O Giovanni Lima curtindo a Rádio Clube no bairro Petrópolis. Muito obrigado também pela sintonia. Uma ótima tarde para vocês também. O João Batista Rosa, do bairro Santa Helena, também quer participar do sorteio da IVM Eletricidade, tá participando. Muito obrigado também pela participação de todo mundo aí que está mandando a sua mensagem. Quem mais que está chegando por aqui? Charleston Ruchon, ligado com a gente lá no bairro Guadalupe. Um abraço para vocês aí, uma ótima tarde. Estão ouvindo, sintonizados aqui na programação da Clube, preparando churrasco também com toda a família. Luzilete, um abraço para vocês aí também. Quem mais? Para toda a turma que estão acompanhando aí no bairro Guadalupe. A música segue por aqui no Tarde na Serra. Aumenta o volume do seu rádio, começando mais um bloco. Modulando para vocês agora o grupo Talagaço na sequência.

0: 12:47, ouvimos Estação Fandangueira, definições, participação do Sorriso Lindo, Laona Prado, Escrito nas Estrelas, Cleito Borges, Uma Sola Jota, ainda teve também o Talagaço, Quem de Nós Dois. Muito boa tarde para você que está com o rádio ligado, um bom domingo, um excelente almoço para você, ouvinte. 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Hoje tem sorteio aqui no programa, hein? 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Já já eu volto por aqui trazendo mais músicas para você, ouvinte.
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0: Simbora, Tarde na Serra pra você, um alôzão lá pra dona Margarida Rosa, também para o seu Rogério no bairro da Várzea, que também estão ligados com a gente, acompanhando o programa, estão mandando um alôzão para o Sérgio e também a Ione, toda a família, para o Lindomar, que é o filho também do seu Rogério, um abraço para você, Lindomar, para toda a família, muito obrigado pela sintonia, lá para o tio Teno, em Campos Novos, o Celírio Catarinense, acompanhando a Rádio Clube, lá para o Jair Rosa, também no município de Abedom Batista, a família Rosa em Abedom Batista, também uma ótima tarde de domingo. O Alisson José Ribeiro Camargo está lá no município de Bocaina do Sul, ouvindo a Rádio Clube, também participando do sorteio. Vamos trazendo mais músicas, Paulinho Mocelin na sequência.

0: 1:03, muito boa tarde para você que está ligado, sintonizado com a gente. Ouvimos o grupo Rodeio, Para Quem Tem Bandeira. Ainda Ana Castela, Olha Onde Eu Tô. E banda Brilha Som, Duvido, participação da banda Rainha Musical. E ainda passou por aqui o Paulinho Mocelin lidando com a pecuária. Uma ótima tarde lá para Bocaina do Sul, lá pro Davi. O Davi mandou um vídeo lá do sítio. Aí na cidade, um abraço pra você, tá aí na beira do rio, no rancho, obrigado pela sintonia acompanhando a programação da clube e mandar as fotos também do churrascão, hein? Um abraço pra vocês aí, um bom almoço, aquela tulipa bem preparada, aquelas asinhas bem assadinha, gostosa, um abraço pra vocês aí, obrigado pela sintonia, um bom almoço pra toda a família, um alusão pra dona Nilza, o Michael, a Bruna e também pra Cecília. Ô Cecília, um abraço pra você também, muito obrigado pela sintonia. Ah, tá lá o John é o cachorro. O John é o cachorro, tá lá também acompanhando, ouvindo a Rádio Clube. Até o John acompanha, sintoniza 98.3. Um grande abraço pra vocês aí, obrigado pela sintonia. Tinha até um galo lá por perto, um galo preto. O Davi falou que é bom pra espantar os males. Um mal olhado. 1:04, você ligado, sintonizado aqui na Clube. Já já eu volto por aqui e teremos também o Gaita Gaúcha na sequência.
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2: 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Chegou a vez do nosso quadro Gaita Gaúcha, onde vamos destacar gaiteiros do sul do Brasil, falar um pouco da sua história e trajetória, também relatar algumas de suas obras. Vamos falar para você de Valdemar dos Santos Filho, natural de Marcelino Ramos, no Rio Grande do Sul. Mestre Valdemar, como é conhecido, e acordeonista, cantor, compositor e professor de acordeon. Participou de importantes grupos no cenário musical gaúcho, como os Marajás, os Galdérios, os Reis do Fandango, os Vacarianos, também os Guapos. E há 29 anos faz parte do grupo Cordiona, o grupo do Porca Véia. Estamos ouvindo aí o saudoso Porca Véia. Valdemar dos Santos Filho é uma grande referência da Gaita Gaúcha aqui no programa também. Vamos apreciar a música Cordiona Esquecida com o grupo Cordiona no toque de gaita e na voz do mestre Valdemar. 1 hora e 8 minutos.
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0: 1:11, você ligado, sintonizado aqui na Rádio Clube, hoje tem sorteio também da EVM Eletricidade. Boa sorte para você, ouvinte, que vai participando. 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Vamos chegando por aqui, agradecendo você, ouvinte da cidade e de toda a nossa região. Deixa eu dar mais uma passadinha rápido por aqui no WhatsApp pra gente registrar mais participações. Olha, bastante mensagem por aqui. Um alusão pro Ito Brito lá de Painel. Estão no sítio do Miguel e da Cirlei, lá na localidade Arrueira. Estão ouvindo o programa, pedindo para mandar um alusão para toda a turma e estão participando também do sorteio. Também estão ouvindo a Rádio Clube lá no bairro, deixa eu ver, aqui no bairro Maria Luísa. Deixa eu ver aqui quem está ligado com a gente. Estamos ligados aqui no Maria Luísa, eu com a filha Ana. Um abraço, Paula. Obrigado pela sintonia, pessoal aí que estão acompanhando a programação da 98.3. Vamos trazendo o nosso intervalo já na sequência. Mais músicas. 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

0: 1h14, vamos até aí o Miatã, lá do bairro Guarujá, o gerente, o Ângelo, chegando por aqui. Boa tarde para você, Ângelo.
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2: Uma hora e 17 minutos, a gente vai seguindo por aqui com o programa Tardes da Serra, trazendo o melhor da música para você no seu domingão. Uma excelente aí sintonia com a gente. A temperatura neste momento, deixa eu só atualizar a temperatura. Estamos com 13 graus. 13 graus é a temperatura no centro da cidade. Você curtindo a Rádio Clube, ouvindo a nossa programação. Deixa eu mandar um alôzão também para o nosso gerente da área comercial, o Rodrigo Penso, que está aí acompanhando a Rádio Clube. Para ele, para a família também, a turma que estão lá na Fazenda Maluva, na Lagoa da Estiva, e Anitta Garibaldi. Um forte abraço para vocês aí, um bom domingo. Muito obrigado pela sintonia lá para o Dalamico. É isso mesmo? Para a pronúncia, também o David, também o Maicon, um abraço então para vocês aí, obrigado pela sintonia, ouvindo a Rádio Clube. Valeu, Rodrigo, um abraço para você também, uma excelente tarde de domingão para toda a sua família. Muito obrigado por estar nos acompanhando, curtindo a boa música, o melhor aí da música tradicionalista, a música gaúcha, bandas, a música sertaneja também aqui no Tarde na Serra, neste domingão. Então lá para o Dalamico, também o David, o Maicon, e também aí pro nosso amigo Rodrigo Penso. A gente vai trazendo aí mais um bloco de músicas para vocês aí. Aumenta o volume do rádio e prepare aquele churrascão, tá certo? É, tá saindo um churrascão por lá. Um grande abraço a todos.

0: 1:31, ouvimos de Barbaridade, Portal Gaúcho, fazendo nome no rodeio. Passou por aqui também Traia Véia, Você Virou Saudade e Maus Bocados. Ainda ouvimos também Banda Passarela, Quarto 12. E na primeira abrimos o bloco, muito bem, com Sorriso Lindo, Cabelão Preto, participação do Talagaço. Muita música em cada sequência pra você no Tarde na Serra. 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Aniversário de 79 anos da Rádio Clube FM terá ação social e serviços gratuitos em Lages. Vamos ouvir o nosso coordenador de conteúdos, o Anderson Souza, fazendo um convite para você, ouvinte da cidade, também de toda a nossa região, que estão ligados com a gente para essa grande festa na próxima terça-feira, em Rádio Clube completa 79 anos de história, de trabalhos prestados aqui para a nossa cidade, hein? Essa Rádio Clube está no coração do povo. Vamos acompanhar as informações e, claro, o convite feito já para você. Seu ouvinte, você que nos acompanha, ouve a Rádio Clube em toda a nossa programação, terça-feira, hein? Na Praça do Terminal, mas quem traz mais detalhes é ele, o Anderson Souza.
1: Nessa terça-feira, dia 25 de agosto, a Clube FM realiza o Dia D de Ação Social, em comemoração aos 79 anos da emissora. O evento acontece das 9 horas da manhã às 6 horas da tarde, na Praça Vidal Ramos Sênior, a Praça do Terminal. Durante todo o dia, a comunidade poderá contar com diversos serviços gratuitos, incluindo ações de saúde, vacinação com o carro da vacina, atendimento odontológico com o odontomóvel, aferição de pressão, testes de glicemia e de visão, limpeza de óculos, orientações jurídicas e sociais, Espaço Kids, distribuição de água, alimentos e mudas e hortaliças. Também haverá corte de cabelo em benefício da rede feminina de combate ao câncer de Lages. Outra atração será o Feirão do Emprego, promovido pela Secretaria Municipal de Indústria, Comércio e Inovação da Prefeitura de Lages. Ao todo, são 5 empresas que estarão no local realizando o cadastramento de candidatos para as vagas de emprego. O evento também terá participação do Castramóvel, em parceria com o Cobeia. Além dos serviços, a Clube FM estará ao vivo, diretamente da Praça do Terminal, durante todo o dia, levando a programação da emissora para perto de você, ouvinte da Clube. E atenção, a partir das 4 horas da tarde, será realizado o tão aguardado corte e distribuição de 79 bolos em parceria com o supermercado Martendal, celebrando, portanto, os 79 anos da Clube FM. Feito o convite, onde a Clube está, informou Anderson Souza.
0: Valeu, Anderson, um grande abraço para você, um bom domingo também, uma ótima tarde de domingão para você e para toda a sua família, um bom almoço. Se já não almoçou, né? 1:34. 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Um abraço aí para toda a família do Martendal, também dos supermercados, colaboradores que estão ligados, acompanhando também a Rádio Clube. Uma ótima tarde de domingo. Pessoal que estão trabalhando, bom trabalho também, boas atividades. O Alexandre Vieira está acompanhando a Rádio Clube no bairro Vila Marisa. Obrigado também pela sua audiência. Chiquito e Bordoneio, tudo vem do campo.

0: 1h46, fechou mais um bloco, Grupo Candeeiro, Beijo Sem Batom. Ainda teve também Gustavo Lima, Retrovisor, São Francisco, Vestido Azul, Chiquito e Bordonê, Tudo Vem do Campo. Um alôzão lá para o Ademir, também para a Carmen, no bairro Morro do Posto, ligados com a gente, acompanhando a programação da Rádio Clube. Uma ótima tarde para vocês aí, muito obrigado pela sintonia. Uma excelente semana. Quem mais que está chegando por aqui? Mandando um alôzão também para o Luiz Altino Leite, dos Santos, também quer participar do sorteio. Um abraço para você que tá participando. Quem mais que está chegando por aqui? Tem mais gente. Nosso amigo Bigode, lá da Secretaria do Meio Ambiente. Um abraço para você, Voni. Uma ótima tarde também de domingo. Obrigado pela audiência, pela sintonia, acompanhando a 98.3. Estamos aqui no sítio do Cezinha, na Fazenda dos Morais, curtindo, ouvindo a Rádio Clube, o Tarde na Serra. Mande uma música para nós, para o Cezinha, a Márcia, o Matheus e também o seu Juca Leite. Valeu, um abraço então para vocês aí, muito obrigado pela sintonia. Estão ouvindo a Rádio Clube, sintonizados na 98.3. 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
0: 1h49. Boa tarde para você. Bom domingo.

0: 2h04, ouvimos Grupo Som do Sul, Me Coçando para Dançar, Marcos Ibelucci, Coração Está em Pedaços, Os Atuais, Rio Azul, e teve no primeiro grupo Galopasso, Não Te Anseia. Vamos agora conferir a previsão do tempo. Temperatura neste momento 14 graus. Quem traz a previsão do tempo para amanhã, segunda-feira, é ele, o meteorologista Peter Scheuer.
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2: Sol, poucas nuvens e geadão durante o amanhecer dessa segunda. Temperaturas entre menos 3 a menos 5 graus, principalmente no topo da Serra Catarinense. Lages, por exemplo, vai ficar em torno de 0 a 4 graus e a máxima prevista à tarde de 15 graus. Na segunda, portanto, frio. Terça, aumento das nuvens e a temperatura sobe. E na quarta, quinta, já tem um padrão assim de nebulosidade variável, a temperatura já não é mais tão baixa e algumas pancadas já podem ser registradas, quem sabe até na quarta, no final do dia à noite, mas é mais ali na quinta em direção à sexta. Peter Scheuer, meteorologista, com a previsão do tempo.
0: Valeu, Peter, obrigado pelas suas informações, uma boa semana para você, amigo. Hoje tem sorteio de 3 cortesias do Solar Eventos. 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Um alôzão para o Vanilton Nazareno Varmeling do bairro da Penha, participando também do sorteio. Ótima tarde para vocês. Quem mais? Nosso alô lá para Monte Alegre. O Alfredinho também ligado com a gente, ele e toda a sua família ouvindo a Rádio Clube. Nosso alô vai para o bairro da Penha, lá para o Galdino Silva, também na sintonia do programa. Tem mais gente chegando por aqui? Um alôzão lá pro Edinho, Michele, também o Christian, lá no bairro da Várzea. Estão ligados com a gente, recebendo os amigos de Urubici. Também um abraço lá para, deixa eu ver aqui, o Didi, a Bruna, a Lucélia, também Ayla e também um alôzão lá para, né, o seu sogro também, o tio Elson, fazendo aquele churrascão e ouvindo a Rádio Clube. Então um abraço para vocês aí, muito obrigado pela sintonia, toda a família do nosso amigo Edinho, estão ligados com a gente aí no bairro da Várzea, e a turma que vieram também da cidade de Urubici visitar a família e ouvindo a Rádio Clube. 2h06, na sequência, Os Mirins.

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0: 2:19, fechou mais um bloco. Os Garotos de Ouro, Bugio das Macacas. Leonardo, Laço Aberto, com a participação de Eduardo Costa. Banda Catedral, Saudade de Ex. E ainda passou por aqui também, ouvimos, modulou no seu rádio, Os Mirins Afundando o Chão. Nosso alôzão especial para você de toda a nossa região que estão ligados com a gente. É para mandar um alô lá para a Marinês também, o Gleison e o Luan. Pessoal aí, para toda a família Padilho, que estão ligados com a gente em Correia Pinto. Um abraço para vocês aí, obrigado também pela sintonia. Pessoal aí que estão acompanhando a clube, almoçando. A Belinha também está ouvindo a gente. Um abração para você, Belinha. Obrigado também pela sintonia. E quem preparou o churrasco, o assador hoje, foi o Gleison. Alô, Gleison, caprichou no churrasco. Forte abraço então para vocês aí no município de Correia Pinto. Lá em Correia Pinto também registra a participação do Vanderlei Pedro, que está lá nos altos do bairro Pro Flor, ligado com a gente. Um abraço para você também, uma boa semana. Ligado aqui na Rádio Clube, ouvindo a 98.3. Quem mais que está chegando? Vamos atendendo os nossos queridos ouvintes de toda a nossa Serra Catarinense. Quero participar do sorteio também da EVM Eletricidade, a Ellen Zangalete de Souza, do bairro Várzea. Obrigado também pela sua participação. Um alôzão lá para o bairro São Pedro, aqui na cidade de Lages. Um abração para vocês aí nos altos do bairro São Pedro, ligados com a gente. Lá para o tio Ledo, seu Ledenir, para toda a família. Uma excelente tarde para vocês de domingão, almoçando com a família. E o rádio ligado, fazendo eco aí nos altos do bairro São Pedro. Lá para o seu Ledenir, também para Lourdes, o Cauã. Lá para os manos também do tio Ledo. Lá pro Baio e a Deise. E também aí pro Nego e também a sua esposa Lúcia. Um abraço para vocês aí, muito obrigado também pela sintonia. Ótima tarde de domingo. Sejam bem-vindos com a gente na programação da Clube.
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Quero mandar um alôzão também para nossa colega de trabalho, a Carol, a Caroline. Está lá na Ilhota, ela e toda a família acompanhando a Rádio Clube. Um abraço para você, Caroline. Ela trabalha no setor de avisos. Um alôzão para vocês aí, um bom almoço. Obrigado pelo carinho, pela sintonia. Uma boa semana. Estão curtindo a programação da Clube, os pais também da Caroline. Aí pro Sebastião também, uma ótima tarde. A Claudete, para toda a família, muito obrigado pelo carinho, pela sintonia de vocês aí, tá certo? Aí pro companheiro também da Caroline, também muito obrigado pelo carinho, pela sintonia. Sejam bem-vindos.

0: Ouvimos André Alano, Desculpe, 2:33, ainda teve Os Filhos do Rio Grande, Flor do Meu Jardim, e Edson Brito e Grupo Campanha, Minha Sina. Um alôzão para Clair Padilha dos Santos, lá do bairro Santa Mônica. Está ouvindo o programa, quer participar também do sorteio. Quem mais que está chegando por aqui? O João Terra, do bairro Caroba. Ótima tarde para você, muito obrigado também pela sintonia. O Ivan Varela, no centro da cidade, também ouvindo a Rádio Clube. Uma excelente semana para você também. Quem mais que está chegando por aqui? Mandaram foto aqui do churrascão. Mande uma música para nós no bairro Santa Helena. Adelar, deixa eu ver aqui, um abraço lá para o Jair, que estão aí acompanhando a Rádio Clube, prepararam também aquele churrascão, mandou a foto aqui, hein? Que churrasco, hein? Gostoso. Um abraço para todo mundo aí, para toda a família que estão ligados com a gente aí no bairro Santa Helena, valeu. Aí pro Jair e sua família, quem mais? A Marisa Amaral do Petrópolis pediu para mandar um alô para o primo Márcio Medeiros do bairro Vila Maria, que está sempre ouvindo, acompanhando também a nossa programação.
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0: Vamos seguindo por aqui com o Tarde na Serra, um alôzão também para Vera Lúcia Macedo Cruz da Silva, lá no bairro Santo Antônio, tá participando também do sorteio. A nossa ouvinte é Solange Soares Machado, do bairro Promorar, também participando por aqui. Uma ótima tarde para você, obrigado também pela sua participação. A Eliete da Silva Oliveira Antunes de Moraes, interior de Lages, também na sintonia da 98.3 aqui da Rádio Clube, acompanhando nessa tarde de domingo. Também a Eduardo, um abraço para o Eduardo Maidana, lá de São José do Cerrito, ligado com a gente, pediu para mandar uma moda. A próxima música também para toda a família, toda a nossa programação e para sua esposa, a Mariana, e também para a filha Laura. Valeu, Eduardo, um abraço para você, o pessoal de São José do Cerrito.

0: Renato!
1: Obrigado, gente.
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3: 2 horas e 46 minutos.

0: Ouvimos o grupo Floreando Acordeona com a música Simplificando a Maneira. Ainda passou por aqui também. Curtimos o Bruno Marrone, Faz de Conta. Teve também o grupo Carisma, Te Amo e Não Te Quero Mais. Ainda teve também por aqui, deixa eu ver, o Daniel Hack levando a Vaneira. 2:49. Boa tarde pra você, tarde maravilhosa, de tempo bom, hein? Tarde ensolarada de domingo, temperatura 14 graus no centro de Lages. Uma tarde linda, com a presença do astro rei do sol. Uma temperatura bastante gostosa, agradável. Temperatura em 14 graus aqui na cidade de Lages e também toda a nossa região. Para você aí que está ouvindo a gente, vai participando, mandando sua mensagem para nós aí. Daqui a pouco temos também o sorteio de 3 cortesias do Solar Eventos aqui no programa e também mais um sorteio de kit lâmpada da IVM Eletricidade. São 5 lâmpadas de LED da marca Blumenau. Vamos mandando mais alôs por aqui para você que está participando com a gente, mandando a sua mensagem. Um alôzão para a Juscelene. Boa tarde para você, Juscelene, para toda a família. Pediu para mandar um alô pro Ivan, que está de aniversário hoje, e para todos os amigos e familiares, vizinhos, o pessoal aí do Morro Agudo, que estão ligados na clube. Quem mais que está chegando por aqui? A Rita Wolf, rumor do bairro Vila Nova. Um abraço para você, Rita. Também obrigado pela sua participação. O José Inácio Sobrinho também quer participar do sorteio do Solar Eventos. Pediu para mandar um alôzão para todos aí que estão ligados também na Rádio Clube, ouvindo nessa tarde de domingão, hein? Domingo, com muita música, muitas informações para você na sua tarde. 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Um alôzão para o Carlinhos Crisoste, motorista de ambulância, lá de Anitta Garibaldi. Tá participando também aqui da nossa programação, pediu para mandar um alôzão e toda a programação da clube para o pessoal lá de Cerro Negro, no sítio Cambará, lá para o sogro também, Nísio Borges. O Nísio Borges, um abraço então para vocês aí, obrigado pela sintonia. Valeu, Carlinhos. Ótima tarde para você, para toda a sua família, também para o seu sogro, Nísio Borges. Pessoal aí que estão acompanhando também a Rádio Clube neste domingão de tempo bom na Serra. 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

0: 2:57, ouvimos os Valdir e Carlos Magrão com a música Nós. Deixa eu só colocar mais aí mais uma participação no ar aí, o ouvinte mandou um áudio pra gente, o José Arruda está lá no Mato Grosso, hein? Tá 35 graus lá no Mato Grosso, boa tarde pra você.
1: Aqui é José Arruda, direto de Novo Santo Antônio, Mato Grosso, de Bandeirinhas para o Mato Grosso. Manda um abraço pra família Arruda de Lages. Aqui tudo bem, graças
0: tudo
1: a Deus.
0: Tudo certo por aí.
1: 35 graus de
0: faz
1: temperatura.
0: Faz 35 graus a temperatura aí no Mato Grosso. Um grande abraço pra você, José Arruda, deixando um alôzão pra toda a sua família também aqui na Serra Catarinense. Aqui estamos com 14 graus, 2:57.
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0: 3:06, ouvimos Bochincho sonhando na vaneira, André Renner, Castelo de Sonhos, e teve também os Valdir e Carlos Magrão com a música Nós, neste bloco. Um alôzão para você da cidade, também de toda a nossa região, que estão acompanhando a Rádio Clube.
1: Boa tarde, Adelar.
0: Boa tarde.
1: Adelar, queria pedir uma música para nós que aqui no fundo do campo, Passo de Souza, temos na lida das verduras, arrumando para levar pro colégio amanhã. E para escutando você e pedir uma música para minha filha que tá de aniversário hoje e pro meu marido Jaime, alemão, e pro meu vizinho que tá de aniversário, Laerte, o nome dele. Se você puder tocar Filha do Rick Rene, eu fico agradecida. Um abraço para vocês e da rádio. E para tudo vocês aí da rádio, fique com Deus.
0: Amém, vocês também, um grande abraço, Ivonete Aparecida Graneman, ligado com a gente, acompanhando a programação nesta tarde também de domingo. Quem mais que está chegando por aqui? A Elisa de Palhoça, mandando um abraço para o pessoal lá de Della Costa, Campo Belo do Sul. Estamos voltando, eu acho que eles estão voltando de Della Costa. A Elisa, quem mais? O Márcio, o Júlio e também o Valdir. Estão mandando um abraço para dona Zilda e também para o seu Juca, que estão na escuta lá em Della Costa. Estamos voltando, escutando a Rádio Clube. Então, um abraço para vocês aí, um bom retorno. E, claro, uma boa viagem. E muito obrigado também pela carona, pela sintonia. 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Daqui a pouquinho tem sorteio para você do Solar Eventos, 3 cortesias do Solar Eventos também aqui no programa.
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0: 3:09, para você que pediu, Rick Renner.

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1: Três horas e 19 minutos, ouvimos aqui no Tarde na Serra, banda Nabisson, Tudo Bagunçado, grupo Minuano, Fandango de Fronteira, e na primeira o Rick Renner com a música Filha. Já já tem um sorteio para você, os sorteios aqui na nossa programação da EVM Eletricidade, o kit lâmpada, né? São cinco lâmpadas de LED da marca Blumenau e também o sorteio das três cortesias do Solar Eventos. Lembrando que hoje tem Domingueira em dose dupla com Conrado Show e mais Vanderlei Rodrigo no Solar Eventos. Fique ligado que já já tem um sorteio para você também aqui no programa de três cortesias.
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1: Informações do esporte com ele, Elcio José, boa tarde para você.
2: Alô, alô, Tardes na Serra, estou chegando para falar de esportes. Tem bola rolando daqui a pouquinho no Campeonato Brasileiro da Série A. É 16 horas, o líder Palmeiras enfrenta o Vasco da Gama. Também 16 horas, o Bragantino recebe o Grêmio de Porto Alegre. E lá no Barradão, o Vitória recebe o Bahia, clássico baiano. Ainda hoje, 6:30 da noite, Santos e Mirassol e Chapecoense e São Paulo, na Arena Condá, em Chapecó, aqui em solo catarinense. Ainda hoje, 7:30 da noite, teremos Coritiba e Corinthians no Couto Pereira, em Coritiba. E para fechar a rodada, amanhã, segunda-feira, no Nilton Santos, no Rio de Janeiro, Botafogo e Atlético do Paraná. Continue ligado ouvindo Tardes na Serra. Eu voltarei daqui a pouquinho no Arena. Até já.
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1: Tarde na Serra. 3:22. Um alusão pro Mazieiro. Tá ligado com a gente, pediu para mandar um abraço. E também um feliz aniversário para o Márcio, seu sobrinho, lá em Vargem. Um abraço, então, parabéns, felicidades para o Márcio, fazendo aniversário, recebendo homenagens aí do tio Mazieiro, de toda a família. Obrigado pela sintonia, pessoal aí do município de Vargem, ligados aqui na Rádio Clube. Quem mais que está chegando por aqui? Estamos ligados na Rádio Clube. É o Jair José Pereira. Boa tarde para você, Jair. Delci, quem mais? A Bruna, a Amanda, também o Clauber e também o Vinícius. Valeu, muito

obrigado pela sintonia. A gente fica muito feliz de ter vocês também acompanhando a Rádio Clube. Mário Cirone, lá no Copacabana, também ligado aqui no Tarde na Serra. 3 horas e 23 minutos. Grupo Cordiona, castração labial.

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1: 3:27, você ligado na Clube, um alusão pro Biguá, lá de Correia Pinto, que está mandando um grande abraço para toda a turma, a galera da Secretaria de Obras. Valeu, Biguá, um abraço para você em Correia Pinto.

0: 3:33, ouvimos César Minotti, Fabiano do lado esquerdo, Terceira Dimensão, Se Quiser Chorar Pode Chorar. Daqui a pouquinho teremos também o Arena Clube na apresentação do Elcio José a partir das 16h até as 18h. Às 18h tem o show de bandas com o melhor da música de bandas para você até às 20h. Às 20h tem o seu Manuel Correia, o seu Maneca com o programa Chapéu de Palha para você matar saudades, recordar aquela música sertaneja raiz, para você a música clássica, o sertanejo clássico para você então no Chapéu de Palha a partir das 20h. E às 21h da noite, ele, o Adilson Oliveira, apresenta o Comando Geral com muitas informações e também muita música no seu domingo à noite aqui na programação da Rádio Clube a partir das 21h. Adilson Oliveira no comando do Comando Geral. 3:34, um alôzão para a Célia Cheme Souza do bairro São Cristóvão, está ligada com a gente acompanhando a Rádio Clube. Um alôzão também para a Ivone Rodrigues, tá no sítio acompanhando a gente também. Um abraço para você, Ivone, para toda a sua família, pessoal aí de Cerro Negro, no interior do município, ligados também acompanhando a Rádio Clube.
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0: 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Chegando para você então, clássicos de ouro, onde a gente também mata saudades aqui no Tarde na Serra. Hoje na folga do Douglas Moraes, uma boa folga para ele, uma excelente semana. Por aqui com muito prazer hoje o Adelar Machado até as 16h. E chegou a vez do nosso quadro Clássicos de Ouro, onde iremos trazer músicas que se tornaram verdadeiros clássicos e que ficam sempre em nossa memória. Músicas Sorriso Mudo é uma composição de Jardel e Nilcy de Freitas, um clássico de ouro. A música Saudade da Minha Terra é de autoria de Goiá e Belmonte, mais um clássico de ouro. Vamos ouvir então Juliano e Jardel, Sorriso Mudo, e depois Chitãozinho e Chororó com a música Saudade da Minha Terra. 3:36.
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0: 13:42, ouvimos Chitãozinho Chororó, Saudade da Minha Terra, música do ano de 1996, ainda teve também Juliano e Jardel, Sorriso Mútuo. Um alôzão para você da cidade, também de toda a nossa região que estão ligados, ouvindo a Rádio Clube, lá pro Nilson Ribeiro, também boa tarde para você, Nilson. Obrigado pela sua participação na sintonia também aqui do programa, uma ótima tarde, quem mais? Um alôzão também para a Rita de Cássia Antunes de Córdoba, Broker, lá de Campo Belo do Sul, também acompanhando a Rádio Clube, a nossa ouvinte também, a Célia Aparecida dos Santos, da rua Gonçalves Ledo, no Morro do Posto, também está com o rádio ligado, ouvindo a Clube nesta tarde. Olha, vou agradecendo todas as pessoas aí que participaram, que mandaram mensagens, a gente não consegue registrar todas as mensagens, os áudios que chegam pra gente, mas a gente agradece imensamente a sua, né, disponibilidade de mandar a sua mensagem de texto, os áudios para participar aqui da programação. Muito obrigado, gratidão é pouco por tudo, tá certo, gente? Um abraço para vocês aí, desejo os nossos ouvintes aí uma excelente e abençoada semana. Não tem como a gente registrar todas as participações, porque são muitas e a gente tem que seguir o programa por aqui. Já já tem o sorteio para você, ouvinte, que está aí participando com a gente. Já já tem o sorteio, então, encerrou as participações, temos, deixa eu ver o sorteio, hoje é 2 sorteios. É 3 cortesias, né? 3 ingressos do Solar Eventos e também mais o sorteio da EVM Eletricidade. São 5 lâmpadas de LED da marca Blumenau.
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1: Três horas e 52 minutos, você ligado, sintonizado aqui na Clube, ouvimos no Tarde na Serra, quase no finalzinho do programa, já já tem ele, Elcio José, com Arena Clube, Banda Champion, Endereço Errado, e também ouvimos os Serranos, Nos Varzedos da Fronteira. Vamos para o sorteio, agradecendo todas as pessoas que participaram com a gente aqui no programa. Tem três cortesias do Solar Eventos, hoje tem Domingueira em dose dupla com Conrado Show e mais Vanderlei Rodrigo. Tá certo? As cortesias é para hoje. E também vamos fazer o sorteio do kit lâmpada da IVM Eletricidade, são cinco lâmpadas e LED da marca Blumenau. Boa sorte para todo mundo. Lembrando que quem ganhar as cortesias, o nome já fica na lista, na portaria do Solar Eventos. E você que ganhar também o kit lâmpada da IVM Eletricidade, o seu nome é repassado também para a direção da IVM Eletricidade. O ganhador ou a ganhadora vai direto lá na IVM Eletricidade, na Avenida Presidente Vargas. Vai direto lá, não precisa passar aqui na rádio. Nós repassamos o nome do ganhador. Vamos lá então para o sorteio. O Elcio José já está por aqui também. Daqui a pouquinho já entra no ar também, levando muitas informações do esporte e também a boa música para você, ouvinte. Vamos lá então, começando para as cortesias do Solar Eventos, para você aí que participou com a gente. Vamos lá então, Solar Eventos saiu para o bairro Araucária. A Ângela Neres, final do telefone 1280, foi a primeira cortesia. A segunda cortesia parou aqui no final do telefone, deixa eu ver aqui, 5650. Foi para o bairro Santa Helena. Denis Gonçalves ganhou também uma cortesia do Solar Eventos. E para fechar por aqui, os ingressos. Saiu para o final do telefone 1125, bairro São Francisco. A Tânia Mendes, atenção Tânia Mendes, você também ganhou uma cortesia para o Solar Eventos. O nome fica na lista, na portaria direto no Solar Eventos. Agora vamos para o sorteio do kit lâmpadas da EVM Eletricidade. São cinco lâmpadas de LED da marca Blumenau. Muito bem, parou por aqui no WhatsApp. Deixa eu conferir qual é o número do telefone que parou aqui no nosso sorteador. Lembrando que a gente faz o sorteio pelo sorteador. Aonde parar aqui no número do WhatsApp, a gente informa os ganhadores. Saiu para o final do telefone, deixa eu ver aqui, 7733. 7733, bairro Morro do Posto. Saiu para Ademir Magno dos Santos. Kit lâmpada da IVM Eletricidade, são cinco lâmpadas de LED, então da marca Blumenau, para Ademir Magno dos Santos, bairro Morro do Posto. Final do telefone 7733. Ademir, você vai também direto na EVM Eletricidade. Obrigado, obrigado, gente. Grande abraço a todas as pessoas que participaram. Uma excelente e abençoada semana a todos os nossos queridos ouvintes aí que estão ligados com a gente aqui na Clube, sempre em toda a nossa programação. E a gente se fala amanhã, na segunda-feira, aqui na 98.3. 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Já já na sequência, ele, Elcio José, fechando o programa de hoje. Os Mateadores, uma vaneira de respeito. Muito obrigado a todos os nossos ouvintes. No próximo domingo retorna o titular do programa, o Douglas Moraes. Um abraço lá pro Douglas Moraes.

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1: E aí, boa tarde, são 4 horas, hora oficial do Brasil, temperatura marcando 14 graus, chuva Neca de Pitibiriba, a umidade relativa do ar em 33%, tem um ventinho soprando aí a 10 quilômetros, céu completamente azul, sol brilhando. É claro, mas com cara de inverno brasileiro. É nesse clima que a partir de agora você vai se ligar comigo em mais uma Arena. Você que ouviu aí o Adelar Machado, Tarde na Serra, agora vai comigo até às 18 horas no clima gostoso de música e de esporte.

São 4:01, agora 4:01 para você que está trabalhando igual a gente aí, aquele abraço. Para você que está descansando, muito obrigado pela companhia, vamos junto até as 18:00. E vamos começar bem esse programa aqui, né? Chega de papo, seu Elcio, vamos tocar música. Pois é, rapaz, essa música fez sucesso muito, muito, muito. É Wilson e Soraya. Depois tem Raça Negra e Mato Grosso e Matias para começar essa tarde musical e informativa do Arena.

Tá aí, então, para começar o programa de hoje, você ouviu aí Fafá de Belém, Nuvem de Lágrimas, Wilson e Soraya, Não Se Vá. E para arredondar o bloco, o Raça Negra, Esse Ciúme Muito Louco de Você. Meus amigos, ontem começou a rodada 24 do Campeonato Brasileiro da Série A. E o meu Mengão fez feio, viu, gente? É verdade, o Fluminense venceu à tarde o Remo de Belém do Pará pelo placar de 2-1. O Inter de Porto Alegre no Beira-Rio só empatou com o Atlético de Minas em 0-0. E como eu falei, o Flamengo perdeu no finalzinho para o Cruzeiro pelo placar de 2-1. Três jogos agora às 16h. Palmeiras 0, Vasco também 0 no Allianz Parque. Lá em Bragança, até agora Bragantino 0, Grêmio também 0. Lá no Barradão da Bahia, Vitória 0, Bahia 0. Ainda hoje, 18h30, Santos e Mirassol. Chapecoense, São Paulo. 19h30, Coritiba e Corinthians. E amanhã, para fechar a rodada, no Nilton Santos, no Engenhão, no Rio de Janeiro, tem Botafogo e Atlético do Paraná. 4h15, boa tarde para você, não importa onde você está, nem com quem você esteja, o importante é que você esteja comigo aqui no Arena, e nós vamos juntos aí até às 18h, meu amigo Mário Sinone, seja bem-vindo, boa tarde para você, para sua família, Mário, vamos em frente, trazendo mais modão aqui na Clube.

0: Tá aí o rei Roberto Carlos para você, dizendo: mulher de 20, 30, 40, 50, 60, 70, 80, o importante é que você é mulher. Um abraço. Antes você veio musical Calmon, Nunca Mais Amarei. Essa frase é pesada. E Mato Grosso e Matias, De Igual para Igual, são 4 horas e 28 minutos, 4h28. Boa tarde, Valéria Rodrigues, bairro Centenário. Seja bem-vinda, amiguinha. Tamo junto aí até as 18 horas. Boa tarde ao pessoal dos municípios da Mures, da região serrana. Alô, Capão Alto. Alô, Cerro Negro. Alô, Correia Pinto. Essa gente bonita, ligadinha aqui na clube. Vamos em frente. Boa tarde para você, Célia Aparecida Barros. Seja bem-vinda. Uma tarde de domingo excelente para você. Vamos falar um pouquinho de dinheiro agora? Quem não gosta de din-din, né? Olha só, gente, uma aposta da cidade de Blumenau, aqui em Santa Catarina, acertou as 6 dezenas da Mega Sena e levou sozinha o prêmio de 57.261.598 centavos, 598 e 10 centavos, né? No concurso 3.048. Os números da Sena: 02, 06, 27, 39, 44 e 50. Esse cidadão aqui, ó, não tá preocupado com nada mais a partir de hoje. 57 milhões no bolso, ajuda pra Dedéu, hein? E ganhou sozinho, cara sortudo. 4h29, agora 4h30, nós vamos ao intervalo e nós já voltaremos aqui no Arena, lembrando pra você que aqui Bola Esportes tem tudo em material esportivo: caça, pesca, camping, troféus e medalhas. 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Olha, eu quero uma camisa do Palmeiras. Olha, eu quero uma camisa do Grêmio. Eles vão te atender muito bem lá, né? Falar em Grêmio, o Grêmio tá empatando com o Bragantino em 0x0 lá em no interior paulista. O Vitória tá empatando com o Bahia no clássico Bavi, 0x0. E o Palmeiras tá empatando com o Vasco, 0x0. Todos esses três jogos que começaram às 16h.
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0: E é isso, eu aqui até às 18 com você. 4h32, 4h32, hora do Brasil. Olha, hoje à noite, o Criciúma joga às 18h30 no Liberto Wilson contra o Fortaleza pela Série B do Campeonato Brasileiro. O Criciúma, que é o atual líder da competição, né? É, tá jogando agora lá em Campinas, no Moisés Lucarelli, Ponte Preta e Avaí, também pela Série B, e o placar tá fechado, 0 para Ponte Preta, 0 também para o Avaí aqui de Santa Catarina. Boa tarde, Marlene Muniz, alô Capão Alto, essa terra querida. Um abraço para todos vocês aí. Vamos em frente com a Arena, trazendo mais música boa, hein? Agora vem aí Jean Giovanni, César e Paulinho e a compositora e cantora Roberta Miranda.

Paixão está no ar. Roberta Miranda, é com as irmãs Galvão Pedacinhos. Preciso acordar de manhã e vê-la ao meu lado. É boa essa moda, não é? É, teve aí também César e Paulinho, só por você a gente faz tudo. E Jean Giovanni, nem dormindo consigo te esquecer. Boa tarde, a minha colega de todos os domingos, a Rose, já foi passear com o Alfa lá na pracinha da ferrovia. O Alfa ficou feliz, mas disse que tá muito frio, né? Tá muito frio, um ventinho frio para dar gripe é bem rápido. Alô, Tânia Maria Furtado Pussi, boa tarde, pessoal de Campo Belo, municípios da região da Mures aqui, o meu abraço, né? Abraço também aí o Otacílio Costa, ao município de Painel, ao município de Palmeira, muita gente ouvindo o Arena nesta tarde que dá para dizer que é fria de domingo. Deixa eu ver quem tá mais aqui no WhatsApp. Boa tarde para. Estamos na escuta, é o Roberto do bairro Centenário. Alô, Roberto. Alô, família do Roberto. Obrigado pela companhia. Também aqui, boa tarde, amigo. Obrigado por tocar o Roberto Carlos. Olha, Elcio, você mudou, mas a tua voz não. Você continua o mesmo. Célia Aparecida Gonçalves, Morro do Posto. Boa tarde, Célia. A gente muda, né? A idade passa, aparece os cabelos brancos e a vida passa também. E daqui a pouco tudo termina, né? Mas vamos em frente. Agora são 4h46. Alô, Amores! Alô, São Joaquim! Alô, Rio Rufino! Alô, São José do Cerrito! Tamo junto aí no Arena até às 18 horas. Olha, tá no finalzinho do primeiro tempo lá em São Paulo. O Vasco tá empatando com o Palmeiras em 0-0, né? Olha, a 19ª edição dos Jogos Abertos para Desportivos aqui do estado chegou ao fim neste domingo hoje. Após 10 dias de competições em Chapecó, ao todo, a competição reuniu aí 2.109 atletas, 507 dirigentes e representantes de 74 municípios do estado. Em uma grande celebração do esporte, da inclusão, da superação e, acima de tudo, das pessoas. Santa Catarina conheceu os campeões da etapa estadual dos Parajasque. O município de Joinville conquistou o título da competição ao somar 42 pontos na geral, seguido pela anfitriã Chapecó, com grandes resultados, e Itajaí. Então, Joinville, Chapecó e Itajaí, as três primeiras colocadas. Mas Lages, gente, Lages, a delegação de Lages participou do Parajasque com cerca de 120 integrantes, entre dirigentes e atletas, em 7 modalidades disputadas. Resultados significativos foram conquistados pelos nossos atletas. Até o início da tarde de ontem, né? Lages obteve aí 19 medalhas, 9 de ouro, 7 de prata, 3 de bronze. Parabéns, Lages, por representar bem o nosso município nos Jogos Abertos para Desportivos que aconteceu em Chapecó. Agora terminou o primeiro tempo em São Paulo, Vasco e Palmeiras, placar de 0-0, hein? E ontem meu Mengão fez feio de novo, ganhando o jogo, deixou empatar, deixou não, o Cruzeiro empatou e logo em seguida aí, no finalzinho, o Flamengo tomou 2-1, perdeu um jogo que não poderia perder, né? Mas tá bom. 4h49, Hora do Brasil, vamos em frente. Agora eu vou dar uma paradinha com aquela música chonada para machucar o seu coração. E eu vou fazer um baile, um mini baile. Você tá aí na sua casa com a sua mamãe, o seu papai, o seu irmão, a sua namorada, o seu marido? Coloque a cadeira do lado. Arrede um pouco a mesa. Vamos fazer um baile? Com os Serranos, os Monarcas e o grupo Minuano.

0: Fandango, bom que vai até às 18 horas. Você ouviu aí os Serranos, a festa do Morro Feio. Lembrando os Bertucci, né, gente? Ouviu os Monarcas, a Rancheira Puladinha. E agora, para fechar o bloco, o grupo. Deixa eu ver aqui. O grupo Minuano, o Casamento da Doralice. Olha, tá no intervalo de jogo aí. Jogos das 16h. Palmeiras 0, Vasco 0, Bragantino 0, Grêmio 0, Vitória 0, Bahia 0. Daqui a pouquinho, 18h30, tem Santos e Mirassol, Chapecoense e São Paulo. 19h30, Curitiba e Corinthians. Amanhã, 20h, para fechar a rodada, Botafogo e Atlético do Paraná. O Avaí está empatando em Campinas com a Ponte em 0x0. E o Criciúma vai jogar daqui a pouquinho, 18h30, aqui em Santa Catarina, em Criciúma, contra o Fortaleza. Alô, Evaristo Mocelin. O Evaristo está morando em Aracaju. Ele veio aqui para Abidão Batista, a sua terra natal, tá ouvindo o programa e diz assim: o teu programa é ótimo, faz a gente lembrar da mocidade. Concordo com você, meu amigo Evaristo Mocelin. Meu amigo Betão, alô Betão, flamenguista igual eu, estamos de cabeça inchada, né? Perdemos de bobeira ontem, né, Betão? Que coisa! Boa tarde para Tatiane Antunes de Lima, bairro Tributo. Alô, Tati, sua família, beijo também. Boa tarde, Tânia Maria Mendes, do bairro São Francisco. Quero desejar uma boa tarde para vocês aí do bairro São Chico. 5h01, me dá um tempinho só e eu já volto para tocar música boa para você. Não saia daí, fique aí.
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0: E aí, agora 5h02, para você que ligou a rádio agora, seja bem-vindo, muito obrigado pela sua preferência, ligou na Clube Lages 98.3 FM, eu e você, você e eu, nós vamos junto até às 18 horas aqui no Arena, né? Na verdade, sempre tocando canções bonitas, belíssimas para você e é claro, a gente vai junto aí, tá certo? Meus amigos, vamos fazer uma viagem agora. Vem aí o Roupa Nova. Depois tem Chitãozinho e Xororó e Daniel.
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Eita, festa bonita, Daniel! Antes teve Chitãozinho e Xororó, Evidência, Roupa Nova, Os Corações Não São Iguais. Agora 5:16, na hora oficial do Brasil, 5:16. Boa tarde pra você, você ligadinho na Clube FM Lages 98.3. Olha, alô, alô, alô, Urubici! Alô, Urupema! Alô, São José do Cerrito! Municípios, é claro, que fazem parte da região da nossa Mures. Alô, Célia Ruda, alô, maridão! Ligadinho aqui no Arena. Obrigado pela companhia, hein? Deixa eu ver quem tá mais aqui. Final telefone 2038. Obrigado pela companhia. Telefone 3514. Todo mundo gostando do musical aqui do Arena, né? Daqui a pouquinho tem um intervalo comercial, mas antes eu quero falar para você que o Palmeiras, né? Olha, nessas três músicas que eu tava tocando agora, nesse bloco, o Palmeiras fez o primeiro, fez o segundo de pênalti e fez o terceiro. Palmeiras 3, Vasco 0, lá no Allianz Parque em São Paulo, e o Palmeiras tá fazendo diferença na pontuação com o Flamengo. Agora são 6 pontos, né? De diferença Palmeiras e Flamengo. O Flamengo não quis aproveitar ontem a chance, se lascou, se danou. Bragantino 0, Grêmio 0, Vitória 0, Bahia 0. Deixa eu dar uma ver como é que tá o Avaí aqui. O Avaí tá jogando lá em Campinas com a Lanterna Ponte Preta. Opa, o Avaí tá ganhando. 1-0 pro Avaí. 1-0 pro Avaí. Deixa eu dar uma passadinha aqui na Série C agora. A Série C do Campeonato Brasileiro. Inter de Limeira 1, Figueirense. Aliás, Inter de Limeira 0, Figueirense 0. Maringá 0, Barra 1. Olha o Barra ganhando o Paraná do Maringá 1-0. E o Brusque tá empatando com o Amazonas pelo placar de 1-1. É futebol brasileiro. É bom demais, né? Tá certo. Agora são 5:18, na hora do Brasil. Deixa eu ver o bloco a seguir que vem aqui. Né? Deixa eu ver o bloco a seguir. O pessoal tá mandando aqui.

0: Aí o espanhol Julio Iglesias, eu seguirei meu caminho. Antes teve José Augusto, a minha história e a rua mordida de amor. Agora são 5:30. Bem, no futebol, Palmeiras está ganhando o Vasco no Allianz Parque 3-0. E o Bahia, no Clássico Bavi, está fazendo agora 1-0 no Vitória. São jogos que começaram às 16h do Campeonato Brasileiro. O Grêmio está empatando com o Bragantino em 0-0, né? Bem, o pessoal tá. Deixa eu mandar um alô primeiro aqui, o pessoal de Anitta Garibaldi. Alô, Anitta Garibaldi! Alô, Bocaina do Sul! Pessoal de Bom Jardim da Serra, lá na boca da Serra do 12, né? Sempre ouvindo o programa aí. Deixa eu mandar um abraço aqui pro pessoal da comunidade de Araçá. Alô, comunidade Araçá, um abraço, um beijo a todos vocês aí. Daqui a pouquinho tem o Peter Scheuer para falar do tempo. Será que vai continuar friozinho assim? Mas com o tempo bom que tá assim, até com friozinho não faz mal para ninguém, não é verdade? Dá um tempinho aí, a gente já volta.
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1: E aí, agora são 5:33. O tempo passa, né? 5:33, 12 graus a temperatura em Lages, 12 graus. Chuva não tem previsão. A umidade do ar está em 41% e tem um ventinho frio soprando aí a 6 quilômetros, né? Confirmando 12 graus de temperatura. Eu vou homenagear agora aquele meu amigo que está na estrada aí, né? Tá circulando nas BR-116, na 222, na 470, né? Com o seu bruto, com o seu caminhão e ouvindo a Arena aí na cabine do seu caminhão. Um abraço, boa viagem para você. A Sula Miranda vai fazer homenagem a você. Depois tem o Corpo e Alma, loucamente apaixonado, né? E Os Bertucci.

0: Laís Bertucci, é, Cavalo Preto. Antes teve aí, é, mais dois sucessos, né? Que marcaram época, Corpo e Alma, Nosso Amor Terminou, e a Sula Miranda homenageando os caminhoneiros aí de todo o nosso Brasil, né? Meus amigos, pois é, vamos saber do Peter como está a previsão do tempo?
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0: Pois é, vamos saber do Peter Scheuer a previsão do tempo para começar a semana bem, né? Vamos ver o que o Peter tem para dizer.
2: Com ar frio e seco predominando sobre parte da região sul do Brasil, proporcionando mais um belo dia de sol com pouquíssimas variações de nuvens e muito frio nesse início de manhã, com temperaturas em torno abaixo de 0 grau, valores negativos entre -3 a -5 graus em Urupema, São Joaquim, Bom Jardim, Urubici, Rio Rufino, Painel, Bom Retiro, temperaturas negativas com geadão, aonde não tem nevoeiro, obviamente, e com temperaturas em torno dos 14, 15 graus durante o período da tarde. Sol, poucas nuvens e geadão durante o amanhecer dessa segunda, temperaturas entre -3 a -5 graus, principalmente no topo da Serra Catarinense. Lages, por exemplo, vai ficar em torno de 0 a 4 graus, e a máxima prevista à tarde de 15 graus. Na segunda, portanto, frio. Terça, aumento das nuvens e a temperatura sobe. E na quarta, quinta, já tem um padrão assim de nebulosidade variável, a temperatura já não é mais tão baixa e algumas pancadas já podem ser registradas, quem sabe até na quarta, no final do dia à noite, mas é mais ali na quinta em direção à sexta. Peter Scheuer, meteorologista, com a previsão do tempo.
0: Obrigado, Peter. Então, se prepare aí, né? Amanhã cedo, frio, frio, frio. Vou levantar cedo amanhã para vir trabalhar, né? Não é verdade? São 5h48, hora do Brasil, 5h48. O Palmeiras fez 4, gente. 4-0 pro Palmeiras agora, né? Tá no finalzinho do jogo. Deixa eu confirmar aqui os outros resultados da Série A. Jogos em andamento, né? É, da Série A. Vamos lá. Além de Palmeiras 4, Vasco 0, Bragantino está empatando com o Grêmio 0-0. E o Vitória da Bahia está perdendo para. Aliás, o Vitória da Bahia está perdendo para o Bahia 1-0. Né? Daqui a pouquinho, 6:30 da noite, tem Chapecoense São Paulo em Chapecó, Santos e Mirassol na Vila Belmiro, 7:30 da noite em Curitiba e Corinthians, no Paraná. E amanhã, para fechar essa rodada, tem Botafogo e Atlético do Paraná. A semana que vem já vamos ter aqueles jogos da Copa do Brasil, né? O Grenal vai ser quinta-feira, no Beira Rio, valendo pela Copa do Brasil. Está sendo aguardado com muita expectativa aí o Grenal da próxima quinta-feira. Já começa terça-feira com o jogo Cruzeiro e Atlético de Minas Gerais, né? Tá bom então. Tá muito bom o seu programa, Elcio. Um abraço a Mariazinha do Santa Helena. Ô Maria, seu elogio é muito bom, tá certo? Então, para fechar o programa de hoje, eu vou trazer Mato Grosso e Matias, Christian Ralph e Chiquito e Bordoneio.

0: Eita, Roda Morena, você ouviu aí o Chiquito e Bordoneio. Antes teve Chris Ralph em Nova York, né? Mato Grosso e Matias, Som de Cristal. Meus amigos, terminou. Palmeiras 4, Vasco 1, né? Lá em São Paulo. Bragantino fez 1-0 agora há pouco. Então, Bragantino 1, Grêmio 0. O jogo tá naquele tempo extra. E o Bahia, para consolidar, fez 2-0 no Vitória. Jogos das 16h, né? Então, o Palmeiras abriu 6 pontos do Flamengo outra vez e segue na liderança do Campeonato Brasileiro. Meus amigos, muito obrigado pelo carinho, pelas mensagens, né? A gente fica por aqui, na sequência vem aí o show de bandas e a gente amanhã cedinho, com frio de 0 grau, estaremos aqui para informar você. Muito obrigado. Tchau, tchau.
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2: 6 e 1.

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4: 6:23.

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3: 7:01.

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5: 7:39.

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E vamos que vamos, mais música, muita música. Pra você que está na sintonia da clube, nosso abraço daqui, Chapéu de Palha. Vamos.

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1: Bem, amigos, vamos então continuando com nosso Chapéu de Palha. Muita música, vamos lá.

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amigos. E agora então nós vamos deixar rodando as duas últimas músicas para encerrar o nosso programa. Convidando você para sintonizar a Clube novamente no próximo domingo, a partir das 8 da noite. Chapéu de palha.

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9:01, boa noite, estamos chegando na Clube FM com o comando geral. Temperatura 6 graus, marcando aqui no centro, noite gelada de domingo. Comando geral, apresentação Adilson Oliveira. Vamos com você, boa música, informação. 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Nosso WhatsApp aí para você mandar mensagem e participar aqui no Comando Geral. Aquele abraço especial para você dos bairros da nossa cidade, você que mora no Santa Mônica, pessoal do Popular, você do bairro Santa Catarina, pessoal do bairro Conte,